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efeitos do calor, hidratação, proteção solar, medicação em tempo quente e utilização dos serviços digitais do Serviço Nacional de Saúde. As ações decorrerão ainda em diferentes localidades do concelho, nomeadamente na Quinta das Marquesas 1 e 3, a 8 de julho, na Quinta do Anjo a 10 de julho, no Poceirão no dia 13 de julho, em Águas de Moura a 15 de julho, em Palmela no dia 22, nas Lagamessas a 24, em Pinhal Novo no dia 27 de julho e na Quinta da Marquesa 2 a 30 de julho. O calendário integra a realização da atividade Avós e Netos, laços que promovem saúde, agendada para 6 de julho no Jardim Ferreira da Costa, em Pulseirão. A iniciativa assinala o Dia dos Avós através de jogos e desafios intergeracionais, procurando reforçar a convivência entre crianças e pessoas adultas, contribuindo para o bem-estar, a inclusão e a saúde de todas e todos. No âmbito da prevenção da violência, a Unidade Móvel de Saúde promoverá também a ação Caminhos de Rua na Prevenção da Violência, que aposta numa intervenção comunitária de proximidade e integrada, com o objetivo de reforçar a literacia em saúde, a consciencialização social e o acesso a recursos de apoio. A participação nas atividades é livre e gratuita. Pode obter mais informações através do telefone 212-336-606 ou do endereço eletrónico dss@cm-palmela.pt. O Executivo da Câmara Municipal do Seixal aprovou a atribuição de um montante global de 1.428.958 euros às 6 juntas de freguesia do concelho no âmbito da política de transferência de competências e de recursos do município para as autarquias locais, previsto nas grandes opções do plano Orçamento Municipal para 2026. Salientar que estas verbas, que são transferidas para as juntas no âmbito dos autos de transferência e dos contratos interadministrativos, demonstra a grande aposta da Câmara na descentralização de competências para as juntas. Joaquim Tavares, vice-presidente da Câmara Municipal do Seixal, salienta que a transferência de competências da Câmara Municipal para as juntas de freguesia é acompanhada do necessário pacote financeiro, não só através dos meios financeiros transferidos pela autarquia, mas também devido às verbas geradas pelos equipamentos cuja gestão passa a ser feita pelas juntas de freguesia. O autarca entende ainda que a transferência de competências é fundamental para viabilizar obras consideradas necessárias de média e grande dimensão que as juntas não conseguem assegurar de forma autónoma, nomeadamente a construção e requalificação de equipamentos coletivos e a execução de bolsas de estacionamento, entre outras medidas. Desta forma, é possível reforçar o papel das autarquias locais em prol do trabalho com as populações. A Carris Metropolitana vai iniciar a transição para o período de verão, com ajustes na oferta de transporte público em toda a área metropolitana de Lisboa, adequando os horários e serviços às necessidades de mobilidade características desta época do ano. A operação da Carris Metropolitana organiza-se em três períodos distintos: escolar, férias escolares e verão, permitindo uma gestão mais eficiente da oferta de transportes em função da procura. Com a chegada dos meses mais quentes, entrou agora em vigor os horários de verão nas diferentes áreas de operação. Na área 1, Sintra, Cascais, Amadora, Lisboa e Oeiras, os horários de verão entram em vigor a 29 de junho. Na área 2, Odivelas, Mafra, Vila Franca de Xira e Loures, a transição acontece a 4 de julho. No entanto, desde o dia 15 de junho, que todas as linhas já operam com os horários correspondentes ao período de férias escolares. Na área 3, Almada, Seixal e Sesimbra, as linhas entram no período de verão a 29 de junho, destacando-se alterações de horário nas seguintes ligações: 3001, Almada, Cristo Rei, Cacilhas Terminal; 3215, Fornos, Sampaio, Via Aiana; 3519, Costa da Caparica, Terminal, Corroio, Estação; também 3520, Costa da Caparica, Terminal, Quinta do Brasileiro; e 3522, Fonte da Telha, Paio Pires Centro. Já na área 4, Moita, Barreiro, Montijo, Alcochete, Setúbal e Palmela, as linhas exclusivamente escolares terminaram a sua operação regular a 12 de junho, com exceção de algumas linhas que apenas transitam para o período de verão a 29 de junho, entre as quais as circulares de Alcochete, São Francisco e Moita, bem como ligações em Palmela, Setúbal e Azeitão. Os passageiros podem consultar todos os horários atualizados através do site e da aplicação da Carris Metropolitana. 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
1: Um bom dia e um bom final de semana, sempre com a Sesimbra FM. Já sabe, não saia desse lado, estamos em 103.9 online em radios.pt. Eu sou Liliana e faço-lhe companhia deste lado, sempre até bem perto da uma.
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1: Manhã nublada de sexta-feira, 26 de junho. Ficamos agora com a atualização do trânsito. A Estrada Nacional 5 permanece ainda com trabalhos de reabilitação do pavimento até ao dia de hoje, às 17 horas. A M1109 permanece ainda com o trânsito cortado. Na A2 há congestionamento de trânsito, trânsito lento no sentido Feijó, ponte 25 de Abril. No IC20 há um acidente com um pesado na costa da Caparica, ao quilómetro 6.8 após o cruz dos Cachupos, na zona do cemitério. Corte das duas vias com a circulação pela paragem do autocarro. A circulação está também interrompida no sentido Costa Almada. Na Estrada Nacional 9 há um acidente ao quilómetro 16, a seguir às bombas da BP, e também lentidão nos dois sentidos. Em Azeitão, a realização do 34º Prémio Juvenil da Aldeia da Piedade este domingo vai motivar interrupções momentâneas à circulação automóvel em vários sítios. Consoante a passagem dos ciclistas, o trânsito ficará encerrado das 9h30 às 10h30 e das 14 às 17 horas na Rua Mariana Serpa Pimentel, nas estradas do Arcos e de São Pedro, também na Rua 25 de Abril, Largo Diogo Silva Carvalho e Rua da Escola.
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1: Uma boa viagem com a Sesimbra FM. Já sabe, não saia desse lado. Estamos em 103.9 online em radios.pt. E não se esqueça que hoje, a partir do meio-dia, vou estar à conversa com a marcha do Centro Comunitário da Quinta do Conde, nesta ronda de entrevistas às marchas que vão desfilar aqui na paróquia de Sesimbra. Fizemos o convite às 4 marchas, mas só pudemos entrevistar 3. A primeira foi a União Desportiva e Recreativa da Quinta do Conde. Ontem falámos então com a marcha do museu e que, devido a um pequeno problema técnico, não ficará essa entrevista disponível no Spotify. E hoje vamos conversar então com a marcha do Centro Comunitário da Quinta do Conde, uma entrevista que não pode perder a partir do meio-dia.
3: Ouça um conselho.

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0: Lembras?
1: Lembro.
0: O Baba estava a cantar.
2: Ai, meu amor.
0: Cantava-lhe tudo e ela treinava-me a abanar. Canta outra.
2: Agora. Agora já passou, olha, pronto. Passou, não é?
3: E tudo o vento levou.
0: É verdade, tudo o vento levou, o tempo levou tudo. Tudo acaba. E pronto, e é a vida assim.
2: Mas sabes, Alfia, que me gostas.
1: Muito obrigada.
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9: A Autoridade Nacional da Segurança Rodoviária informa que a Estratégia Nacional da Segurança Rodoviária Visão 02030 está em consulta pública. Aprovada em Conselho de Ministros a 3 de junho, a Visão 02030 constitui um marco histórico para a segurança rodoviária em Portugal e um instrumento estruturante da política pública nacional nesta área. A estratégia está alinhada com as orientações da União Europeia, a Declaração de Estocolmo e os compromissos internacionais assumidos por Portugal em matéria de segurança rodoviária. A Visão 02030 estabelece uma nova ambição nacional: assumir que nenhuma morte ou ferimento grave na estrada pode ser considerado aceitável. Assente na abordagem do sistema seguro, a estratégia define como objetivo reduzir em 50% o número de vítimas mortais e de feridos graves até 2030, prosseguindo o caminho para alcançar zero mortos e zero feridos graves até 2050. Este documento estratégico orientará as políticas públicas da segurança rodoviária em Portugal até 2030, tendo como prioridade a prevenção de vítimas mortais e feridos graves nas estradas portuguesas. A estratégia estrutura-se em 5 pilares fundamentais: utilizadores seguros, infraestruturas seguras, veículos seguros, velocidades seguras e resposta pós-acidente. Além destes pilares, a Visão 02030 estabelece métricas de desempenho que permitirão monitorizar e avaliar a evolução dos resultados alcançados, promovendo uma gestão baseada em evidências e na melhoria contínua. Apesar dos progressos registados nas últimas décadas, a sinistralidade rodoviária continua a representar um elevado custo humano, social e económico. Dados provisórios indicam que desde o início de 2026 ocorreram mais de 63 mil acidentes rodoviários em Portugal, dos quais resultaram 210 vítimas mortais, 1.037 feridos graves e mais de 16 mil feridos ligeiros. A segurança rodoviária é uma responsabilidade coletiva. Apenas através do compromisso conjunto das instituições e dos cidadãos será possível alcançar uma redução sustentada da sinistralidade rodoviária e concretizar a ambição que dá nome à estratégia: que nenhuma morte ou ferimento grave na estrada seja considerado aceitável. A participação de todos é fundamental para construir um sistema rodoviário mais seguro. Os interessados podem consultar o documento e apresentar os seus contributos através da plataforma consultalex.gov.pt. A União Europeia vai dedicar 338,35 milhões de euros para apoiar a conservação dos oceanos, a pesca sustentável e a segurança marítima. O financiamento da União Europeia contribuirá para que os oceanos sejam seguros, limpos, saudáveis e geridos de forma sustentável a nível mundial. Este desígnio está em consonância com a estratégia da União Europeia para as comunidades costeiras, recentemente adotada pela Comissão Europeia.

0: vão ser certamente que encontram também muitas capacidades e muita vontade de mudança por parte das pessoas.
1: Claro, claro, e há famílias que, sem dúvida, mostram uma capacidade de resiliência muito grande, porque face às adversidades que vão surgindo, não é? Se não tivesse esta capacidade de resiliência, esta vontade de mudar, esta procura incessante também de mudança, seria difícil e não conseguiríamos ter casos de sucesso, não é? E portanto, não é a questão da falta de vontade das pessoas. A questão às vezes está na ausência de respostas, estruturais que permitam às pessoas se organizarem e se autonomizarem, da medida. E às vezes, o facto de se ter um trabalho, de estar integrado no mercado de trabalho, não significa só por si que as pessoas tenham a verdadeira autonomia e a verdadeira capacidade de se organizarem, não é? E, portanto, neste momento, face a todas as questões precárias e o aumento
0: Custo da
1: do
0: casa.
1: custo de vida, não é? E às vezes das precariedades dos trabalhos, qualquer um de nós a perder o trabalho poderá ficar numa situação de grande vulnerabilidade social e económica e ter necessidade de recorrer a
0: Este
1: esta
0: apoio.
1: medida ou a outras medidas de proteção social.
0: Vamos só voltar aqui ligeiramente atrás. Para além das dificuldades que falou aqui da saúde e da habituação, existem também aqui outros fatores que podem condicionar o trabalho da equipa?
1: Sim, portanto, as questões de faltas de respostas, né? Neste sentido de pessoas que estejam em situação de sem-abrigo, temos muita dificuldade em encontrar respostas na comunidade, seja no concelho, seja fora do concelho, portanto, mesmo a nível de distrito, não conseguimos dar resposta a esta necessidade. Portanto, há aqui um tempo de espera muito prolongado para determinadas respostas, nomeadamente as questões de tratamento de dependências, não é? Portanto, e este tempo de espera pode trazer às vezes retrocessos no processo de intervenção, porque hoje a pessoa pode estar muito motivada e querer muito e ser este o seu objetivo de vida. Mas se uma resposta demora 6 meses ou mais, há muita coisa que acontece neste tempo de espera e,
0: Claro que sim.
1: portanto, que pode já não ser a resposta
0: Adequada.
1: adequada nesta fase. E, portanto, este tempo de espera de respostas tornam-se muito, muito difícil para as famílias e criar aqui responder às expectativas e que as pessoas também criam nestas respostas, né? Portanto, esta esperança de ser o caminho e depois há aqui um corte também
0: Da outra parte.
1: da outra parte.
0: A parte burocrática acaba também por dificultar um bocadinho o
1: A
0: vosso
1: parte,
0: trabalho.
1: sim, porque temos prazos a cumprir, que se não os cumprirmos, as pessoas podem ficar prejudicadas em receber esta prestação e, portanto, há toda uma parte muito burocrática de inserção de dados, de informação e de cumprimento de prazos que nos deixa a nós, enquanto técnicos, com falta de tempo de termos este acompanhamento de maior proximidade que têm as ajudantes de ação direta e, portanto, daí o trabalho fundamental que elas também têm, porque nós, com a parte mais burocrática, tem que haver aqui a disponibilidade de outra parte para fazer este acompanhamento.
0: Tânia, é muito difícil essa parte burocrática.
2: Das técnicas? Das técnicas a gente fez introduzir muita coisa na plataforma da Segurança Social. A nossa, portanto, a CERT Sintra, está certificada, tem o ISO 9001, portanto, há uma série de requisitos documentais que nós temos que ter e
0: Claro.
2: que temos que ter registros, não é? Portanto, para explicar um bocadinho a parte burocrática, portanto, além do agendamento dos atendimentos, dos agendamentos das visitas domiciliárias, Nós fazemos todas as semanas procura ativa de emprego

0: para as pessoas. Fazemos todas as semanas procura de habitação, em que nós temos tabelas de Excel que vamos alimentando, em que diz aquela família tem 5 elementos e pode pagar até 400 euros e quer o Concelho de Sesimbra. E nós pesquisamos para ver o que é que existe até 400 euros no Concelho de Sesimbra. E depois, não existe, né? Pronto, a gente sabe.
1: Exato.
0: Mas e depois está outras dizem Portugal. E quando dizem Portugal, a gente já consegue mandar coisas para Braga, para Coimbra, para o Porto, pronto, outra realidade. Portanto, todas as semanas nós fazemos esse trabalho, todas as semanas enviamos essas mensagens para as pessoas e a seguir a fazer este trabalho temos que registar tudo aquilo que enviamos. Ou seja, se eu enviei uma oferta para a família A, eu tenho que registar que no dia X enviei 10 ofertas habitacionais a nível nacional para a família. E isto tem que estar registado. Porque quando nós temos auditorias, se forem ver, isto tem que bater tudo certinho com aquilo que nós fizemos. Assim como se fizer uma visita domiciliária, por exemplo, para entrega de um nativo alimentar ou para organização, eu tenho que escrever que visitei a família naquele dia, com a colega X, a casa estava assim, a senhora encontrava-se sozinha. Portanto, eu tenho que relatar tudo aquilo que
1: Tudo.
0: eu fiz. Portanto, este é o trabalho de rua, existe também uma parte burocrática grande que nós também temos que ir fazendo. Pronto. Eu acho que é passível de nós fazermos, porque assim, temos um carro, portanto, quando saem duas colegas, as outras duas estão no escritório, e portanto, nós conseguimos ir fazendo este trabalho, e fazendo o arquivo, pronto, e gerindo aqui. Há dias mais difíceis que outros,
1: Claro que sim.
0: porque há muitas semanas que trabalhamos em SOS. Achamos que vamos. Olha, ainda ontem, acho que foi ontem que eu achei. Não, foi ontem. Ontem de manhã achei que ia ficar amanhã sossegadinha a tratar da papelada. E de repente entra a doutora Filipe e diz: vão ter que sair, porque têm que ir tratar, não é? Lá vão elas, pronto. É um bocadinho assim, porque às vezes acontece este SOS e nós temos que conseguir responder e, portanto, rapidamente se encontra alguém que possa ir. A nível da doença mental, eu estava-me a lembrar aqui de uma senhora e partilhando assim um caso prático que nós acompanhamos já há algum tempo. É uma senhora da Quinta do Conde, isolada, com um diagnóstico incerto por parte da psiquiatria. Que nós acompanhamos a várias consultas, portanto, desde a psiquiatria, a infecciologia e por aí afora. E esta senhora não consegue ficar em quarto nenhum, porque ela é doente mental. E, portanto, os comportamentos depois não são adequados. A gente arranja o quarto, ela consegue pagar, porque até recebe a prestação social para a inclusão. Está lá um mês, no mês a seguir temos que arranjar outro quarto, porque ela já tem ordem para se ir embora, porque não correu bem. E andamos sistematicamente nisto. E quando a doutora Filipa diz que não temos a resposta do outro lado, nós, na verdade, precisamos que esta senhora estivesse integrada numa rede que lhe desse o apoio que ela precisa, porque nem nós conseguimos dar. E ela depois também anda aqui a saltitar de lado para lado, que
1: Que acaba
0: também.
1: por também não ser bom para a saúde mental da pessoa.
0: Não, e para nós também é muito difícil, porque de repente dizem assim: olha, aquelas. Esta senhora no final do mês tem que sair deste quarto, tentem lá ver outro, tem que ser próximo, tem que estar perto do hospital para abrir as consultas, tem que. E nós depois temos que fazer esta gestão, e muitas vezes quando isto acontece é em SOS, portanto, paramos as quatro e vamos as quatro fazer pesquisas e vamos ligar para os contactos que temos e vamos. Porque temos que ajudar. E lembro-me perfeitamente, aqui há uns meses atrás, esta senhora terá a família terá falado com a nossa técnica e terá dito que a recebia. E nós fomos daqui para o bairro da Bela Vista, para Setúbal, ao final do dia, achando que a senhora ia ficar a viver com aquele familiar até nós arranjarmos aqui uma solução, porque teve que sair do quarto naquele dia. Nesse dia, o nosso final de tarde correu tão mal, mas tão mal, que tudo aquilo que nós tínhamos organizado descambou. E descambou por uma coisa tão simples quanto ela percebeu que não ia ser bem aceito pela família. Aquilo entrou em looping na cabeça dela, descompensou completamente. Tínhamos que tentar levar para o hospital porque ela estava descompensada e ela também não queria ir para o hospital. O que eu sei dizer foi: tivemos que chamar os bombeiros, teve que vir a PSP. Nossa sorte foi que o carro ao lado do nosso era uma agente da PSP e, quando percebeu que nós estávamos aflitas, perguntou se nós queríamos ajuda. Inicialmente dissemos que não, e a senhora depois disse: ah, mas eu sou agente da PSP. Eu disse: ótimo,
1: Então
0: ajuda aqui a minha
1: queremos.
0: colega, queremos. E fui-me tentar meter numa rua para ver a morada, que era para poder dizer à ambulância onde é que eu estava, porque eu nem sabia, eu só queria sair do bairro porque era final da noite e estava, era, a situação era
1: Claro.
0: complicada. Meti-me debaixo de uma tableta e disse: olha, estou na rua, não sei onde, dizia o nome. Veio a PSP, veio os bombeiros, não a queriam levar, porque a pessoa, não tendo nenhum maior acompanhado, é livre de decidir aquilo que quer. Portanto, a senhora dizia que não ia, e foi andando rua abaixo, com os sacos às costas e a gente a correr atrás dela, até que ela estava tão descompensada que ela agrediu os polícias. E a nossa sorte foi ela ter agredido. Quando ela agrediu os polícias, chovia torrencialmente. Quando ela agrediu os polícias,
1: foi mesmo mal,
0: foi mobilizada, foi para a ambulância e seguiu para o hospital. E nisto tudo eram 9 e não sei quantas da noite.
2: E chovia.
0: E chovia torrencialmente. E nós em Setúbal, numa rua que nem sabíamos onde era, nem como é que vinhamos para Sintra, porque estávamos perdidíssimas lá no meio de Setúbal. E não tínhamos a resposta. Portanto, e a nossa intervenção é esta. O que é que fazemos? Deixamos-a lá. Ninguém a aceita. Olha, agora fica aqui. Porque ela até queria sair do carro. Né? Quer ficar aqui? Então fica aqui. Não. Nós temos que ter o cuidado, nós temos que pôr na pele do outro. Por mais agressiva, porque a Filipe há pouco dizia, é verdade, ela é totalmente incorreta. Eu vi jeitos da gente levar com o pó da vassoura, que ela tinha um pó da vassoura na mão. Mas a verdade é, deixamos aquele ser humano ali.
1: Não.
0: Não. Qual é o nosso papel?
1: Temos que ajudar.
0: É ajudar.
1: Claro que sim.
0: É ajudar. É ajudar hoje, é ajudar amanhã, é ajudar as vezes que forem precisas.
1: Exatamente. É isso mesmo. E mais uma vez... Tenho que dizer que vocês estão de parabéns. Não, é necessário partilhar isto e é mesmo necessário agradecer-vos por todo o apoio que têm dado a estas famílias. Alda, você está aí muito caladinha.
3: Eu estou muito caladinha.
1: Em relação a este assunto, quer acrescentar alguma coisa?
3: Não, que... a Cersei Zimbra tem um orgulho muito grande nesta resposta social.
1: Uhum.
3: Embora muitas vezes, e é importante vir aqui e contar aqui um bocadinho daquilo que se faz realmente, porque muitas vezes só se conhece aquilo que corre menos bem.
1: Claro.
3: Mas muitas vezes corre menos bem, não é porque nós não queiramos que corra bem. É porque as dificuldades e todas estas coisas que já foram aqui faladas, não é? Todos estes problemas que foram aqui falados, todos juntos levam a que a coisa não corra como nós, da melhor maneira. E, portanto, não temos a varinha de condão. Gostaríamos muito de conseguir ter quartos para toda a gente e conseguir que as pessoas tivessem apoios. A saúde mental em Portugal está muito mal. O distrito de Setúbal não tem respostas para esta população, assim como também debatemos muito com a deficiência, mas a saúde mental também é muito importante e é preciso que se olhe bem para ela e que se faça e que se perceba exatamente quando nós dizemos não conseguimos mais, é porque não conseguimos mesmo mais, porque os acordos não são aqueles que os números que estão aqui que foram aqui espelhados, não é? Pois há os acordos, nós fazemos os acordos e mais quem bate à porta
1: conseguem, exato. Já falámos aqui muito de comunidade. E sabemos que a comunidade pode envolver-se com a Cersei Zimbra. Vocês têm alguns eventos. Alda, quais são os próximos?
3: Temos muitos eventos. Eu vou recorrer-me aqui da minha cábula para não me esquecer. Portanto, já foi falado anteriormente no Portugal 2030, que é o nosso também, e durante o mês de junho ainda temos aqui uma ação de sensibilização, que é a promoção da qualidade de vida na pessoa com deficiência, mudança no paradigma. E isto ainda vai acontecer agora no mês de junho ainda.
1: Uhum.
3: Estamos quase a terminar, mas...
1: Mas ainda vai acontecer.
3: E no mês de julho nós vamos ter 10 ações. E estas aqui, não sei se tenho tempo para dizer todas.
1: À vontade.
3: Tenho? Pronto, então é o seguinte. E peço para que as pessoas que estejam interessadas vão ao nosso site, vão às nossas redes sociais que vão saindo e que façam a sua inscrição através do nosso site. E são elas. Portanto, temos aqui... Não esquecer, são gratuitas. Portanto, okay. E são para toda a... Tem um leque muito grande. Tem famílias, tem empresários, tem comunidade. Portanto, é um leque...
1: É mesmo para a comunidade em geral.
3: Exatamente. E, portanto, os temas têm quanto mais cedo, melhor. Detecção e intervenção precoce na inclusão infantil. A intervenção centrada na pessoa, o caso prático do CRI. Mediação individualizada para a inclusão. Mediação escolar. Empregar pessoas com deficiência, vantagens, condições e recursos. Isto é muito vocacionado para as empresas.
1: Uhum.
3: E o plano organizacional para a inclusão também vocacionado muito para empresas, câmaras, pessoas que possam vir a integrar pessoas portadoras de deficiência. Estes dois temas são muito importantes. Prevenção da violência contra a pessoa com deficiência. Brincar em família, fortalecer vínculos, promover competências, Danças de Roda, Movimento e Inclusão na Infância, o livro enquanto mediador na promoção dos direitos das crianças com deficiência. Portanto, convidamos todos os interessados a poderem participar. Depois tivemos um convite, um desafio muito grande da Câmara Municipal, que foi nós fazermos no mês de junho, julho e agosto, e estarmos presentes no, na praia,
1: uhum.
3: praia acessível,
1: na praia, praia do Ouro,
3: e tornar com muitas atividades. Temos pedalar sem limites, com bicicletas adaptadas.
1: A Cris anima.
3: Exatamente. Jogos tradicionais, vôlei de praia adaptado, desafio em movimento, gincanas inclusivas e aulas pilates no mar. Uhum. Portanto, temos aqui um grande leque de atividades que são abertas à comunidade e, portanto, todos podem participar.
1: Às sextas-feiras vocês também têm uma banca inclusiva, correto?
3: Exatamente, no mercado municipal continuamos a estar presentes. Hoje, até, normalmente é o CACI, hoje uhum. até está o Variaram. CRPC.
1: Muito bem. Estamos também no espírito dos Santos Populares e vocês também têm aqui...
3: Dinamizamos.
1: Obrigado, está muito difícil. Está, às vezes acontece, quando é direto, acontece. Tem aqui feito várias, vários concertos para também promoverem o trabalho da Cersei Zimbra e hoje tem mais uma atuação.
3: Exatamente, temos duas atuações. Temos a Eterna Galé
1: uhum.
3: e temos o Ivan Costa, que é um formando do Centro okay. de Formação.
1: Muito bem.
3: Portanto, E portanto, convidamos todas as pessoas a estarem presentes. E é o último fim de semana.
1: Uhum.
3: Portanto, podem comer a sua bifana, a sua sardinha. Temos caracóis, temos uma, uhum. Uma grande variedade de produtos e que podem e que serão muito bem-vindos. Pois amanhã temos outra vez o Ivan Costa, que é o nosso DJ de excelência, e também é o Daniel Luz, vencedor do programa Fantásticos da TVI.
1: Uhum.
3: Portanto, venham jantar connosco, dançar, partilhar momentos de alegria, que isto é uma animação, promete. E assim o São Pedro também nos ajuda o resto do tempo. Depois vamos ter dia 3, 4 e 5 de julho, também um outro convite e um desafio da Câmara Municipal, estarmos presentes no Festival Intercultural com 100 diferenças e 100 diferenças. Ou seja, 100 número e 100 uhum. diferenças. No Parque Augusto de Póvoa, onde teremos a honra de representar Portugal neste encontro internacional dedicado à inclusão, à diversidade e ao diálogo intercultural. Pronto, aqui mais ou menos temos estas... são assim os próximos acontecimentos assim mais... Mais marcantes, próximos, mais marcantes.
1: Vão marcar também, também aqui a comunidade. Para terminarmos esta conversa, porque estávamos a dizer que estavam nervosas, mas já passou quase uma hora de conversa. É verdade, sim senhora. Alguma coisa que queiram acrescentar?
2: Sim, queria dizer que, portanto, lançar aqui um desafio também à comunidade. Nós estamos neste momento com uma campanha de regresso às aulas que para recolha de material escolar para as crianças que estamos a acompanhar. Portanto, neste momento temos 163 crianças e jovens entre os 6 e os 16 anos de idade e, portanto, estamos com esta campanha de regresso às aulas entre junho e agosto para tentarmos, no início do ano letivo, que as crianças consigam ter o seu material escolar, comecem um novo ano letivo de uma forma mais digna, com todo o material ou com uma grande parte do material que seja necessário para o início das aulas. Portanto, mochilas, estojos, lápis, canetas de filtro, fias, borrachas, enfim, um leque de extenso de material escolar. Estamos receptivos a aceitar aquilo que cada um possa e tenha disponibilidade em entregar para as famílias. Portanto, temos aqui alguns pontos de entrega, portanto, o edifício Raio de Luz ali em Sampaio, a UIAI, onde está o nosso CAI, a IP e a creche e pré-escolar, portanto a sede também da CERC Zimbra e o espaço Cidadania na Quinta do Conde. E portanto, cada apoio, cada doação é também uma oportunidade de cada criança poder iniciar aqui o ano letivo com mais confiança, dignidade e também com igualdade de oportunidades e, portanto, tudo o que seja possível, nem que seja um lápis, uma caneta, já é uma ajuda.
1: Claro que portanto, sim.
2: Obrigada.
1: Obrigada eu. Alda, há alguma coisa a acrescentar?
3: Ah, estamos a quase a chegar ao final do mês de junho e
1: é
3: com
1: verdade.
3: Ela a nossa declaração do IRS. Não se esqueçam da CERC Zimbra, porque 1% não custa nada, não tem custos absolutamente nenhums para ninguém, mas para nós faz toda a diferença. E, portanto, não se esqueçam do 594-180, que é o nosso contribuinte, o número de contribuinte. E, portanto, o facto de poderem contribuir com uma parte do IRS que era para o Estado, 1% vir para nós, é muito importante e tem um grande impacto nas nossas contas e podermos fazer mais
1: e melhor.
3: E melhor.
1: É isso mesmo. Tânia, há alguma coisa a acrescentar? Agradecimentos, beijinhos, pois. O que quiseres.
0: Agradeço a oportunidade. Pronto, nos receberem aqui, também explicarmos um bocadinho o nosso trabalho na primeira pessoa. Acho que é importante as pessoas saberem. Realmente o nosso trabalho não se vê e as pessoas às vezes não sabem muito bem o que é que nós andamos a fazer, mas o nosso carrinho branquinho velhinho já é muito conhecido aqui na comunidade e toda a gente quando vê sabe que somos nós que andamos por aí, apesar de não estar identificado. Portanto, estamos muito presentes. Pronto, e espero continuar a fazer este trabalho que gosto muito.
1: Claro que sim. Meninas, obrigada.
3: Obrigada.
1: E até à próxima sexta-feira. Do mês de julho, a última sexta-feira do mês de julho.
3: Quase.
1: Obrigada. E sempre que precisarem, podem contar connosco. Nunca se esqueçam disso. Tá?
3: Muito obrigada.
0: Obrigada.
3: E visitem-nos.
1: É isso mesmo. Obrigada e até uma próxima.
3: Obrigada.
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14: Bem-vindos a mais um Short Story, em que eu trago uma história por semana. E hoje Catarina Avelar conta-nos como foi o início da sua carreira.
15: Bem, sabe, eu fiz o conservatório e depois os exames eram feitos no Teatro Nacional. E a pessoa que tivesse a nota mais alta tinha direito a ir um ano para o Teatro Nacional contratada. Tivemos todos 18 valores. Mas depois, no contexto desse somatório, a Alina tinha a nota mais alta, um décimo ou não sei o quê. Portanto, ela é que tinha direito a ir para o Teatro Nacional. Depois, no fim, vem uma pessoa lá do teatro dizer-me assim: a Sra. Amélia pede-lhe para ir lá abaixo ao foyer, que era onde era o camarim dela. Se vai lá, que ela quer falar consigo. Eu fui. Gostei muito dos vossos exames todos. Porque eu não sei se disse, havia público a assistir aos exames, como se fosse um espetáculo autêntico. E ela disse: bom, é só para te dizer que em setembro começamos a ensaiar as Bruxas de Salém. Portanto, vens cá ter para assinares o contrato no dia não sei quando. E foi assim.
14: Uma surpresa.
15: Foi, muito agradável. E depois estive lá vários anos. Depois o teatro ardeu. E depois, como eu sou católica, surgiu logo uma anedota. Pois, a Amélia deitou uma beata fora, ardeu aquilo tudo.
14: Catarina Avelar interpretou inúmeras personagens no teatro, na televisão ou até na rádio, em que algumas delas ficaram marcadas na memória dos portugueses, como por exemplo no Conta-me Como Foi, em que participou nas duas temporadas. Short Story continua por aqui, sempre na rádio, é claro, ou então poderá ir às principais plataformas de podcast e poder explorar este e outros episódios. Vale a pena.
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17: Junho é sinónimo de santos populares e, Sesimbra, as marchas voltam a encher as ruas de cor, música e tradição. Após o primeiro desfile realizado no passado dia 20, as expectativas centram-se agora nas próximas apresentações, marcadas para dia 27, na Quinta do Conde, e dia 30, aqui na Vila de Sesimbra. Ao longo desta semana, demos a conhecer o trabalho desenvolvido pelas marchas participantes, falámos então com a União Desportiva Recreativa da Quinta do Conde, falámos também sobre a marcha do Museu Marítimo de Sesimbra e hoje falamos com a marcha do Centro Comunitário da Quinta do Conde. E para isso tenho comigo em estúdio a Jéssica Pacheco, que é a técnica responsável do Centro Comunitário. Olá, Jéssica, bom dia.
18: Bom dia.
17: Obrigada por terem aceito o convite da Sesimbra FM para virem aqui falar connosco e contarem-nos aqui toda esta experiência de fazer parte da marcha. Tenho também comigo a Ana Casaca, que é voluntária e a costureira. Olá, Ana, bom dia.
19: Bom dia.
17: E por fim, mas não menos importante, tenho comigo o Vítor Antunes, que é o presidente do Centro Comunitário. Olá, Vítor, bom dia.
20: Bom dia.
17: Agradecê-lo também a si por disponibilizar o seu tempo para vir aqui à Sesimbra FM.
20: Naturalmente, bom dia à rádio, bom dia aos ouvintes da Sesimbra FM.
17: Exatamente. Vamos então falar aqui um bocadinho primeiro de como está o Centro Comunitário neste momento.
20: Bem, neste momento o Centro Comunitário está bem, acho que se recomenda. A marcha é um exemplo disso, mas não só. O trabalho diário efetuado na instituição, nas duas áreas principais da instituição, é revelador desse dinamismo. Estamos a falar, podemos falar do setor dos idosos e também da infância, outro edifício distinto, mas que tem uma dinâmica própria e nada consentânea com a idade do presidente.
17: Muito bem. E como é que quando é que foi a primeira vez que realizaram então a marcha? Já tem muitos anos, a vossa marcha é recente?
20: Bem, ainda há pouco estávamos a ponderar, a marcha não começou de uma forma tão objetiva quanto isso, uhum. Começava, aliás, como os santos populares no concelho de Sesimbra, também
17: é
20: se perdem no tempo, E as marchas populares eram de Sesimbra e depois, de vez em quando, estou a falar, pensar nos anos 90, início dos anos 90, em 1991 eu participei na marcha da Quinta do Conde, foi um caso... Já,
1: e como foi essa experiência?
20: Foi agradável. Na altura tinha acabado de me casar e, portanto, foi há uns anitos. Mas foi, o desfile era na avenida principal, foi agradável, relativamente extenso, enfim. Mas nessa altura não havia marchas da Quinta do Conde, era assim esporádica, as marchas eram em Sesimbra, peixes, sardinhas, enfim. E portanto temos vindo a ganhar terreno nesse aspecto, temos agora três, já tivemos mais, mas temos três e Sesimbra vai conseguindo ter uma. Gostávamos que tivesse que replicasse, que tivesse maior dinamismo. Portanto, é uma das o início propriamente dito, nós podemos falar internamente do centro comunitário e ver aquilo que fizemos com os nossos idosos e, portanto, perde-se no tempo, estou a pensar nos anos 2000, 99, 98, 99, 2000, as primeiras marchas lá do centro, que, como disse, a celebração dos Santos Populares promovidos pela Câmara também tinha um modelo diferente. Quanto a mim, era mais identificativo de cada uma das associações, mas menos envolvente. Era cada um tinha a sua quintinha, digamos assim.
1: Uhum.
20: E creio que a partir dos anos 2005, 2006, começamos a centrar, em vez da própria Câmara, em vez de dar apoios aos recintos embelezados e aos recantos embelezados de cada uma das associações, passou a privilegiar este recinto coletivo, esta reunião coletiva. E começámos por fazer no mercado, e tivemos lá junto ao recinto do mercado, uhum, municipal da Quinta do Conde, a primeira celebração dos Santos Populares coletiva foi lá, e foi lá durante três ou quatro anos. Depois, a Junta de Freguesia, que na altura não estava muito virada para esse modelo, mas a partir de 1990, a partir de 2010, porque com uma nova direção na Junta de Freguesia, entendeu-se que mudar do recinto do mercado, que era apertado, para o espaço contíguo à Junta de Freguesia.
1: Portanto, e o Vítor acha que foi a melhor decisão que puderam tomar enquanto desfilante?
20: Não, enquanto desfilante, na altura a decisão foi enquanto presidente da Junta, que passei a ser eu em 99,
1: pronto.
20: Não, eu não voltei desde 91 até agora, não voltei a ser desfilante.
1: E custou-lhe um bocadinho?
20: Gostou um bocadinho, quer dizer, as pernas não são aquilo que era. Também pratiquei atletismo e deixei de praticar.
1: Pois.
20: Mas faz-se e com todo o prazer, até porque é uma experiência renovada e contagiante também, a alegria dos nossos marchantes, a nossa alegria também na execução da marcha é contagiante e é agradável.
1: Por também se fazer com muito amor à camisola.
20: Assim, obviamente, se não houver, aqui o fator distintivo é isso, é haver empenho, haver amor à camisola, haver sentimento de que não estamos apenas a representar-nos a nós próprios, mas também a comunidades, somos os representantes do Centro Comunitário, da Quinta do Conde, e portanto temos essa consciência. Aliás, no início da apresentação, no último sábado, aquilo que disse quando estávamos a entrar no recinto era: bom, isto agora é sério, vamos lá ver. E foi, reconhecemos isso. Mas, pergunto, mas sim, correu bem. Mas é pergunto às nossas...
1: Também ia perguntar, ia aqui pegar primeiro na Jéssica. Jéssica, tu já foste marchante?
18: Não.
1: Nunca?
18: Nunca fui marchante. Este ano, na primeira apresentação, tive que marchar pela primeira vez na minha vida, porque uma das nossas marchantes não pôde estar presente, então acabei eu por ter que a substituir, e foi a primeira experiência enquanto marchante que tive.
1: E como é que foi essa sensação? Gostaste? É para repetir?
18: Gostei, por acaso, sempre penso, apesar de estar na organização das marchas enquanto técnica do centro comunitário, do centro de convívio, pensava que marchar não fosse algo que me fosse interessar tanto. Mas a verdade é que lá está, o amor à camisola é tão grande e estar lá depois rodeado das pessoas que durante estes meses fizeram parte desta caminhada comigo também, o sentimento foi mesmo muito gratificante estar ali, poder marchar com ele.

0: fazer parte mesmo da marcha foi muito bom e até pode ser que se venha a repetir.
1: Esperemos que sim. Se calhar para o ano,
0: Pode ser que
1: pode
0: sim.
1: ser que sim. Ana, já teve alguma experiência enquanto marchante?
2: Sim, quando era muito nova, tive 2 anos como marchante, tinha para aí os meus 16 anos. Marchei 2 vezes, mas já foi há tantos anos que já me esqueci.
1: E atualmente não marcha?
2: Sim, nós todas as que fazemos participação como ditas costureiras, porque nós não somos costureiras, somos apenas umas curiosas, que sabemos dar uns pontos, mas depois, quando nos juntamos, fazemos esta linda marcha como ela saiu. E desde já quero agradecer também às outras 2 senhoras que me acompanharam, que nos chamam costureiras, que é um muito obrigado à Laura Alves e à Ana Varela. Só que com elas era possível a gente ter feito este bonito trabalho, porque fazemos, nós as três, quando nos juntamos, fazemos uma só. Pensamos as três da mesma maneira e mesmo sem se falarmos, às vezes conseguimos. Pronto, aquilo que vamos
1: Isso é o mais
2: fazer, que é o
1: importante.
2: mais importante, o bom ambiente. E
1: Claro que
2: depois
1: sim.
2: também é muito fácil trabalhar com a doutora Jéssica e sai este bonito resultado.
1: Ainda bem. Então, ia-vos pedir para me fazerem então um pequeno balanço de como é que correu a marcha no passado dia 20. Como é que as pessoas reagiram às vossas cores, aos vossos fatos? Como é que as pessoas gostaram, sentiram muitos aplausos? Como é que isto correu?
0: Os feedbacks que fomos ouvindo foram muito positivos, porque também levámos assim uma cor de destaque e tínhamos um tema, que eu acho também foi algo um pouco inovador que nós conseguimos trazer. Nós tínhamos um tema, o nosso tema era o Centro das Maravilhas, baseámos um bocadinho na história da Alice do País das Maravilhas. Os arcos também transmitiam isso e as próprias roupas, e eu acho que isso também deixou as pessoas fascinadas, pronto, porque identificaram-se com aquilo que
1: E é
0: estavam a
1: uma
0: ver.
1: coisa diferente do que estamos habituados a
0: Sim,
1: ver.
0: no fundo nós transportámos a história da Alice do País das Maravilhas para a história da nossa instituição, e era isso que a letra também transmitia.
1: Já que falaste na letra, será que podem cantar só o refrão? Um bocadinho do refrão. Para mostrarmos aqui aos nossos ouvintes, eu acho que é importante.
0: Por acaso eu trouxe aqui a letra que era para ter a
1: Se
0: calma, mas não
1: calhar.
0: pensei que viesse cantar.
1: Cantem em conjunto, assim fica mais bonito.
0: É aqui então. Então vamos tentar.
2: Vamos
0: Pedimos
2: tentar.
0: desculpa aos
1: Não faz
0: ouvintes,
1: mal.
0: nós não somos as cantoras.
2: Não, não somos cantoras, temos o nosso cavalinho que se ocupa de fazer isso mesmo.
1: Mas cantam e encantam.
2: E
1: E
2: pronto,
1: é isso que é
2: obrigada.
1: preciso.
0: Então vamos lá. Isto é o centro.

0: muito bonito, tenho que dizer que gostei, só ouvi o refrão e posso dizer que já gostei imenso, acho muito bonito, sim senhora. Como é que foi feita então a escolha deste tema?
1: No fundo foi no final da marcha do ano passado, porque o ano passado o tema foi o sonho, porque o Centro Comunitário nasce precisamente do sonho dos seus fundadores em criarem aqui respostas para a comunidade, que depois foram conseguindo aqui criar algumas, outras não, e o principal, que era a construção do lar, ainda não foi possível aqui alcançar. E então nós achámos que devíamos manter aqui esta linha do sonho e da luta do Centro Comunitário para conseguir estas respostas na comunidade. E depois lembrámos-nos da Alice do País das Maravilhas, porque no fundo esta história também nos remete muito para os sonhos, para a luta, para alcançar objetivos. E pronto, e a união, achámos que fazia sentido. E então depois, conjugando as coisas, foi este o resultado.
0: Portanto, o tema foi escolhido em conjunto por todos, foi mesmo decidido por todas as pessoas, pronto, por um grupo de pessoas do centro
1: Sim,
0: comunitário.
1: foi mais pelo grupo de voluntárias, que trabalham nesta parte da costura e da preparação da marcha, que sentámos logo no fim da marcha do ano passado para pensar o que é que iríamos fazer este ano, mas foi um bocadinho inato, surgiu logo
0: Sim,
1: esta
0: surgiu.
1: ideia, foi algo muito espontâneo.
0: Muito bem, isso às vezes sai bem, tal e qual como saiu este ano, e tenho a certeza que os próximos desfiles vão ser marcados pela vossa boa energia e também pelos vossos fatos, porque eu já vi. E eles

0: são espetaculares. Ana, como é que foi fazer estes fatos?
1: É fácil, no fundo é fácil quando se está em boa companhia, como se, quando estamos em volta de pessoas, como é que eu hei de explicar, que nos transmitem boas energias e depois surge este lindo trabalho.
0: E cerca
1: Não
0: de quantas pessoas é que estão envolvidas aqui na marcha? São três costureiras,
1: é? Assim,
0: correto?
1: eu e mais duas.
0: Exatamente. E do outro lado, sem ser as costureiras,
1: Os
0: quantas pessoas
1: marchantes.
0: também? Marchantes, cavalinhos, mais ou menos quantas pessoas é que
1: Nós,
0: estão?
1: neste momento, temos 36 marchantes, e temos 10 pessoas no cavalinho. O cavalinho são pessoas que fazem parte do nosso grupo musical Renascer, que é outra das atividades que o Centro Comunitário tem, e que há sempre um grupinho de pessoas que voluntariamente também se junta para fazer aqui o cavalinho, com o apoio, claro, e a promoção por parte do professor Luís Moura, que é o professor também do grupo musical Renascer e que depois nos ajuda também nesta parte do cavalinho.
0: E foi o professor Luís Moura que fez a letra e que compôs,
1: Foi um
0: ou houve
1: bocadinho em
0: aqui?
1: conjunto comigo depois também, tendo em conta aqui o tema, nós os dois construímos aqui a melodia e a letra da marcha.
0: E foi fácil fazer essa parte?
1: É um bocadinho mais difícil, principalmente depois a parte da melodia, encaixar a melodia na letra, é um bocadinho desafiante, mas o professor Luís também já tem muita experiência em marcha e então ele
0: Foi fácil
1: também,
0: trabalhar com
1: sim,
0: ele.
1: é fácil trabalhar com ele.
0: Vítor, quando é que começaram os preparativos para a marcha deste ano? Começaram, quando já soube, no final da marcha do ano passado,
2: Sim.
0: mas
2: Sim, na
0: este
2: prática.
0: ano começaram
2: E na
0: como?
2: prática, olha, logo no início do ano estabelecemos quando é que começamos a marcar os primeiros encontros, abertura das inscrições, porque há sempre gente que quer participar de novo. Isso começou logo em fevereiro, janeiro, fevereiro, e depois, bom, ainda é muito cedo para marcar os primeiros ensaios. Fizemos os primeiros ensaios. E temos vindo a ensaiar
0: E os marchantes
2: com
0: aprenderam os
2: sim,
0: passos
2: os
0: facilmente?
2: marchantes têm sido, até porque não é difícil, a nossa coreografia é relativamente simples, não ligamos o complicómetro e, portanto, tem sido fácil. Tem sido fácil, também a regularidade, fizemos ensaios 2 vezes por semana durante a parte final nos últimos meses, e portanto, as coisas, a própria ensaiadora dizia: pá, mas para quê? Vocês já estão
0: Não é
2: ótimos, já
0: preciso
2: estão
0: mais
2: muito bons, já
0: ensaios.
2: está bem. Portanto, isto correu bem, fruto também de algum trabalho.
0: Claro que sim, é sempre importante darmos esse passo e as pessoas que fazem isto, foi como eu referi há bocado, fazem mesmo por amor à camisola, portanto esforçam-se o máximo que conseguem. Falando aqui nos marchantes, são cerca de 30 e
1: 36
0: 36
1: marchantes.
0: marchantes, idades.
1: São muito variadas. Nós temos crianças, com 4 anos é a menina
0: Mais
1: mais
0: nova.
1: nova da marcha, e temos pessoas com mais de 80.
0: O
1: Portanto,
0: marchante mais velho tem cerca de 80,
1: mais de 80.
0: sim, mais de 80.
1: Entre os 80 e os 90,
0: Sim.
1: por aí.
0: Portanto, tem um grande leque de variedades de idades que acabam por dar outro ar às marchas
1: Sim,
0: também.
1: sim. E temos pessoas mais novas também, temos funcionários da instituição, temos mães de crianças que estão nas nossas respostas sociais da infância, temos utentes das respostas sociais dos idosos, portanto temos aqui mesmo uma oscilação muito grande de idade.
2: Incluindo uma educadora de infância,
1: Sim.
2: que é a nossa, não
1: Marchante.
2: é a única técnica, a doutora Jéssica é outra, mas é uma das que é marchando também.
0: E isso faz toda a diferença.
2: Que faz alguma diferença e tenta envolver, porque nós pretendemos envolver as diversas respostas sociais da instituição, os diversos setores. E envolvendo aqui a infância, as mães, os funcionários, enfim, portanto é positivo. É positivo e acrescenta-nos responsabilidade. Devo dizer, se me der a oportunidade para
0: Claro
2: isso,
0: que sim.
2: que estamos à beira de celebrar, estamos no 39º aniversário, para o ano fazemos 40 anos de vida e, portanto, 40 anos não se fazem todos os dias. E numa instituição, então, 40 anos
0: É uma
2: de história é
0: vamos fazer
2: muita
0: uma grande
2: referência.
0: festa.
2: Vamos preparar uma festa adequada, ao esforço que o Centro Comunitário tem vindo a fazer em prol da Quinta do Conde, da freguesia da Quinta do Conde, sobretudo, mas como referência não apenas no concelho, mas no distrito de Setúbal. E, portanto, para o ano, relativamente à marcha, garantidamente terá que ser uma marcha que terá que ter esta
0: falar
2: como
0: aqui
2: referência
0: dos 40 anos.
2: E, enfim, ter essa noção de que 40 anos de vida de uma instituição na Quinta do Conde, que pouco mais anos tem de existência como freguesia e como aglomerado populacional,
0: sim, sim,
2: também, é uma referência. Uma referência no concelho, no distrito também, e, portanto, temos essa responsabilidade.
0: Vamos. É isso mesmo. Em relação aqui às idades, vocês falaram que se é dos 4 a cerca ali dos 80, por mais coisa menos coisa, nós sabemos que atualmente os jovens ali a partir dos 13 anos até ali mais ou menos aos 16 não se integram tanto na comunidade. Vocês por acaso sentem que têm jovens a quererem participar na vossa marcha ou é ali um número reduzido de jovens que participa?
1: Em proporção são menos jovens os que participam, mas temos pelo menos uma jovem que participa connosco e temos também um menino com 11 anos, se não estou em erro, que pela primeira vez ele é que disse à avó que queria vir marchar. Não tinha, nem tem em contacto propriamente com a instituição a nível de respostas sociais, mas ele viu a marcha e disse que queria vir marchar e este ano saiu pela primeira vez connosco, a avó também veio, portanto sentimos que há aqui algum interesse em participar connosco.
0: Porque um acaba por puxar o outro,
1: sim,
0: também.
1: Sim, sim.
0: E sentem que as famílias, quando vêm, vêm mais que um.
1: Sim, lá está essa jovem, também tem lá a avó, que também é dirigente, faz parte da direção, portanto acaba por puxar o resto da família aqui para a marcha.
0: É isso mesmo que nós queremos, quantos mais melhores, não é, Vítor?
2: Sim, obviamente tendemos a envolver a comunidade e a primeira comunidade será a comunidade da instituição, o centro comunitário em primeiro lugar. Depois a seguir estendemos,
0: claro,
2: para o exterior. Mas estamos, creio que estamos num bom caminho. E creio que o centro comunitário está numa fase também de afirmação, porque não é 40 anos, não, tem muitas experiências, muitas delas, a maior parte, digamos que positivas, também teve experiências negativas, naturalmente.
0: Faz parte.
2: Mas que pretendemos, enfim, fazer agora essa compilação e fazer recordar esses 40 anos com toda, enfim, com toda o conteúdo que o Centro Comunitário representa, que na verdade já representou muito. Teve, como eu disse, nem todas as fases foram tão positivas quanto seria desejável, mas queremos retomar, devolver ao Centro Comunitário a dignidade e responder. Por exemplo, em 2006-2007, nós éramos a única instituição na freguesia que tinha apoio domiciliário. Isso era importante. E fomos nós que escrevemos, afirmámo-lo publicamente, até para jornais aqui do concelho, aqui de Sesimbra, dissemos que nós, apesar de sermos únicos e às vezes há tendência para centrarmos em nós as atenções e não queremos abrir mão daquilo que já temos, dissemos, mas era importante haver outras instituições a ter, por exemplo, o apoio domiciliário. E a verdade é que, passado algum tempo, há essa resposta, não é tão objetiva quanto seria desejável, mas também é preciso termos a consciência de que temos, a comunidade ter a consciência de que o centro, o apoio de serviço de apoio domiciliário, que é quando os utentes estão ainda em casa e precisam mesmo de apoio. E tem que ser naquela altura. Nós não podemos dizer, olha, vá para a lista de espera,
0: pois,
2: e daqui por uns 6 meses ou um ano,
0: nós aparecemos cá.
2: Nós aparecemos. Nessa altura, e aconteceu-nos, nós, olha, já faleceu. Já não podemos proporcionar a resposta em tempo útil àquela pessoa. E, portanto, isso foi marcante para mim. Estou a falar dos anos 2007, 2008, e nessa altura fizemos e continuamos a fazer. Há respostas que o Centro Comunitário continua a dar, e é preciso também que a comunidade, e a comunidade fala aqui também da Segurança Social, tenha consciência disso. Nós fazemos, mas temos de ter o respaldo da Segurança Social. E, nesse aspecto, estamos também, ainda não conhecemos o novo diretor da Segurança Social. Regularmente reuníamos com a anterior diretora, a doutora Luísa Malhó, que foi uma nossa interlocutora em muitas matérias. Portanto, queremos naturalmente continuar este percurso em conjunto e com esta preocupação maior, que é as pessoas em primeiro lugar, dar a resposta às pessoas enquanto existe vida, não é depois de isso fazemos também aos filhos, aos funcionários, aos familiares, dizem, bom, tenham consciência de que um centro de dia não é para quando as pessoas já não conseguem mexer-se, é quando as pessoas ainda conseguem ter alguma qualidade de vida. Começa no centro de dia e depois logo se vê se, quando for necessário o apoio domiciliário, será outra resposta. Mas é um bocadinho esta noção de que temos que fazer esforços para que a nossa vida se prolongue com o mínimo de qualidade.
0: Portanto, o objetivo aqui do Centro Comunitário da Quinta do Conde é unir a comunidade, é também darem respostas sociais a todas as pessoas, maioritariamente ali da zona da Quinta do Conde.
2: Sim, maioritariamente a Quinta do Conde, mas a todas as respostas sociais, porque se olharmos, nós temos, se verificarmos aquilo que temos neste momento, temos o Centro Dia, com cerca de 70 utentes, temos o apoio domiciliário, 45 utentes, com respostas 7 dias por semana, e temos o convívio, que é aquilo que, onde se insere também o Grupo Renascer, a Marcha, tudo isso, e depois temos a área da infância, com creche, temos uma resposta que é simpática, mas que é mal paga, que é creche familiar. E que podia ser uma resposta mais atrativa também, quer para os utentes, quer para os encarregados de educação, quer para os próprios funcionários, para as amas da creche familiar, podia ser mais atrativa se um bocadinho melhor paga. E nós, bom, pois, o Centro Comunitário é a entidade patronal, sim, mas e o pagamento, a retribuição? Tem que ser através da Segurança Social, tem que puxar aqui um bocadinho os cordões à bolsa. Mas ainda voltando às referências do Centro Infantil, temos depois a creche, com 43 crianças, que é muito agradável, muito, enfim, enriquece-nos ver a animação daquelas crianças. Temos também o pré-escolar, 75 crianças, três turmas de três educadoras, e como na creche também temos duas educadoras, mais três no pré-escolar, 75 crianças, repito, e temos o ATL também. Já chegámos a ter uma centena de crianças. Neste momento o ATL variou um bocadinho, dispersou-se um bocadinho nas respostas, nas necessidades, os transportes, uma correria constante. E quando falamos do transporte, também temos que pensar na sustentabilidade da instituição. Esse é o nosso grande drama. Não somos economicistas por natureza, não andamos a ver se compensa ou não compensa, se aquele esforço que fazemos foi compensado no imediato, mas a verdade é que temos que pensar no futuro da instituição. Resumidamente, o Centro Comunitário está assim, nesta fase. Em termos de apoios, também contamos com os apoios da Segurança Social, naturalmente, em primeiro lugar, a Câmara Municipal também, a Junta de Freguesia também, e depois temos um conjunto, uma panóplia de inquietações. Não diria, os recursos humanos são uma mais-valia da instituição, mas também, verdade se diga, são também um poço de dificuldades, muitas dificuldades para gerir, porque as pessoas faltam e nós começamos um dia a pensar que está tudo a correr normalmente e de repente acontece-nos uma contingência qualquer de um trabalhador que deixa de trabalhar, que vai ter que ir para casa, de um, dois, três, e depois isto tem peso. Depois temos os recursos, as viaturas, a manutenção das viaturas. Tínhamos um parque automóvel relativamente renovado, mas isso foi há 10 anos. Temos a fazer um esforço nesse sentido, de renovar a nossa frota automóvel, agora a apostar maioritariamente nos recursos sustentáveis e a pensar nas viaturas elétricas, e temos feito, já temos mais de metade das nossas viaturas são elétricas, e depois temos a manutenção, a manutenção dos nossos edifícios, que nós não conseguimos dar resposta no imediato a todas as necessidades, mas isto é um muro de lamentações, não queria que... Estamos aqui numa de festa, numa de marcha popular, mas, e animação.
0: Mas deu aqui para fazermos um pequeno resumo de como está o Centro Comunitário neste momento, que é também importante partilharmos com os nossos ouvintes. Voltando então aqui ao tema marcha, ao tema Santos Populares, Jéssica, ao longo de todo este período de marcha, de criação, de preparação, qual é que achas que foi a maior dificuldade que vocês enfrentaram? Foi arranjar materiais? Foi ensaiar? Ensaiar não, que aqui o Vítor disse que aquilo correu super bem. Qual é que foi assim o maior desafio que vocês sentiram?
1: A nível dos materiais, a questão da sustentabilidade, que como o Sr. Vítor estava a dizer, é sempre uma preocupação também, não é? Porque tentamos sempre que os materiais tenham o mínimo custo possível, até por norma aproveitamos ao máximo os fatos de uns anos para os outros. Por acaso este ano acabámos por fazer quase tudo de novo, e por isso também deixo aqui o meu reconhecimento e agradecimento às três costureiras, como a Ana já disse, que inclui a ela naturalmente, porque de facto eu fui lançando alguns desafios e elas foram agarrando os desafios com unhas e dentes, e foram voluntárias que várias tardes durante estes meses estiveram lá fechadas a costurar para a marcha do Centro Comunitário, mas os materiais foram assim uma preocupação, mas fomos sempre conseguindo resolver, ultrapassar. A nível dos ensaios, reforçar aqui, nenhum de nós é o ensaiador. A nossa ensaiadora é a Soraya Bica, que é uma ex-funcionária da instituição, mas que lá está, como tem amor à camisola e gosta muito do Centro Comunitário, continua aqui a apoiar-nos ensaiando a marcha já, pelo menos desde 2022, 2023, que tem este papel e é essencial aqui na nossa marcha. Os ensaios, eu também participei na maioria dos ensaios, naturalmente. Há sempre desafios, porque são muitas pessoas de faixas etárias diferentes, não é? Com personalidades diferentes, ritmos de aprendizagem diferentes, mas a Soraya também já está mais que habituada a gerir este tipo de situações que às vezes possam ir surgindo, e então as coisas foram fluindo, pronto. E quando demos por nós, já estávamos a sair no sábado, no recinto da Junta de Freguesia.
0: Exatamente. A Jéssica disse aqui que lhe descartou assim alguns problemas, entre muitas aspas, para as costureiras, aqui alguns desafios. Qual é que foi assim o maior desafio que ela lhe lançou, assim, às suas colegas, claro?
3: No fundo, os desafios não foram muito grandes, porque as coisas foram-se desenvolvendo. Como eu já lhe disse, a gente pensamos, parece que somos uma só cabeça, as quatro juntas, tanto que eu no nosso grupo de WhatsApp temos as quatro maravilhosas. Porque são as outras duas costureiras, eu e a doutora Jéssica. Mas fomos, por exemplo, nós este ano pensámos toda a gente levar culotes, começámos a ver quais eram os lençóis velhos, branquinhos, muito bonitos que tínhamos. Uma trouxe uns, outros trouxe outros, e no final acabámos de fazer culotes para toda a gente. Aproveitámos os saiotes antigos, em algumas tivemos que encurtar, noutros fazer mesmo de novo com os restos então destes seis lençóis, mas depois saiu este bonito papel maravilhoso em que nós representámos muito bem, penso eu, no sábado passado.
0: Acredito que sim.
3: Fazê-lo com muita garra e muito entusiasmo agora já amanhã.
0: Era exatamente o que eu ia questionar, quais são as expectativas para amanhã?
1: As expectativas é que corra da mesma maneira ou ainda melhor do que no último sábado. Estamos todos ansiosos porque, no fundo, são muitos meses de preparação e sabe sempre a pouco cada atuação, não é? Porque foi muito empenho para que o resultado saísse da forma que saiu, e então cada atuação estamos sempre com a esperança que corra da melhor maneira para podermos uma vez mais mostrar a toda a gente aquilo que foi o nosso esforço durante estes meses.
0: Querem aproveitar então para fazer um convite aos ouvintes da Sesimbra FM para ir ver a vossa atuação amanhã?
1: Claro, convidamos toda a gente a ir ao recinto da Junta de Freguesia a partir das 21h30, vão ser as marchas populares, em que podem ver a nossa marcha do Centro Comunitário da Quinta do Conde. Somos os segundos a atuar amanhã.
0: Muito bem. Alguma coisa que queiram acrescentar antes de terminarmos? Agradecimentos, beijinhos, o que quiserem.
1: Queria só reforçar os agradecimentos aqui às nossas costureiras. Agradecer também ao professor Luís Moura pelo esforço para que o cavalinho saísse desta forma, porque também foram alguns meses de ensaio. Agradecer também à Soraya Bica, uma vez mais também, por ter aceito o desafio para voluntariamente continuar aqui a ensaiar a nossa marcha. E também deixar um agradecimento, creio que ainda não falámos, aos utentes do centro de dia e em especial à funcionária Marina Clemente, que foram os responsáveis por fazer os nossos arcos. Portanto, a Marina esculpiu, eles pintaram, uhum, e depois ela deu os retoques finais. Também tem sido já apanágio há alguns anos e é um apoio muito

0: fazer o favor de me operar, está bem?
1: Certamente. Pretende então que eu lhe trate do pescoço, é isso?
0: Não, não. O que eu pretendo é que me altere totalmente o aspecto.
1: O senhor tem inimigos, é?
0: Imensos. Andam por aí uns tipos que não valem nenhum cavaco e pretendem liquidar-me.
1: Já o percebi, senhor Escavacado de Silva. O caso interessa-me bastante. Para si, trata-se de um caso de vida ou de morte. E para mim, é um extraordinário desafio no campo da cirurgia plástica. E diga-me, senhor Escavacado de Silva, já tem alguma ideia do aspecto com que pretende ficar?
0: Olha, senhor doutor bisturi, puxa peles. Eu quero que o senhor doutor me opere de modo a eu ficar com cara de Marcelo. É que eu sempre sonhei em ser Marcelo. Marcelo, senhor doutor, mas dizem que eu não chego nem aos calcanhares. Faça-me crescer qualquer coisa, senhor doutor. Faça-me crescer.
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11: As velhas amigas juntaram-se para o reencontro de colegas do liceu. Estão todas divorciadas e nenhuma delas parece um camafeu.
12: E lecas! Oh, minhas queridas amigas!
13: Olha, quecas! Ai, quem diria que também vinhas!
12: Oh, querida! Claro que sim! Afinal, sempre é a festa dos 20 anos da malta do liceu!
13: Ai, 20 anos! Quem diria? Já passou assim tanto tempo e nós aqui estamos todas frescas, que nem umas alfaces!
12: Oh, querida, nem se esperava outra coisa. Já na altura, nós éramos as brasas do liceu.
13: Vá lá, conta como está a tua vida. O que fazes? Onde vives? És casada?
12: Ai, querida, estou divorciada.
13: Oh, deixa-me adivinhar, ele traiu-te?
12: Trair-me? Coitadinho dele, querida. Nem para mim ele tinha pedalada. E ele arranja a força para outra.
13: Então, o que é que se passou, querida?
12: Oh, querida, enfim, tive a infeliz ideia de casar com um licenciado.
13: Ah, sim, senhora. Conta lá como é que é ser esposa de um doutor.
12: É como vos digo, não é nada de especial.
13: Ai, não.
12: Oh, filha.
13: Então, mas porquê, querida?
12: Querida, querida, bem vistas as coisas. Um canudo qualquer homem tem. Agora saber usá-lo? Isso é mais complicado.
13: Então, e tu, Lecas? O que é que fazes?
14: Ai, eu estou a lançar a minha carreira.
12: Carreira de quê?
14: Carreira artística, mulher.
12: Ah, sim?
13: É verdade. Ah, tu, que Lecas, até já arranjou um empresário e tudo.
14: Empresário e não só, porque o Cacá também é meu namorado.
12: Cacá? Oh, querida,
15: dizer qualquer

0: o que andava na nossa turma.
1: Esse mesmo! Agora é empresário de artistas!
2: Sim, olha, ele garantiu-me que me vai abrir muitas portas!
0: Oh, querida, esquece! Olha, querida, as únicas portas que ele te vai abrir são as portas dos carros que param para te apanhar ali em Monsanto!
2: Mas Monsanto?
0: Sim! Então não sabes que as únicas atuações que as meninas do Cacá fazem são em privado, na traseira dos caminhões que param na beira da estrada?
1: Meninas, bem, já vi que eu fui a única que se deu bem no campo sentimental.
2: Oh, a sério? Oh, vá lá, conta-nos quem é o teu marido.
1: Ah, marido não, companheiro.
0: Oh, isso, querida, mas diz lá o que é que ele faz.
1: É estivador, ali no Porto de Lisboa.
2: Estivador?
0: Onde é que és? Tu, francamente... Vives com um estivador.
2: Sim.
0: E ainda por cima vens dizer que tiveste sorte no amor.
1: Ah, e tive. Então querem ver? Ele não tem curso, mal sabe falar e é burro que nem um calhau.
2: Oh, Rica, então e o canudo?
1: Ah, isso então, ai, nem se fala. Ele gasta as forças todas a carregar coisas para os barcos.
0: Oh, querida, olha, não devido.
1: Não, olha, abre portas, é coisa que ele não é capaz de me fazer. Pelo contrário, é o homenzinho para entrar em casa antes de mim e fechar-me a porta na cara.
2: Ah, oh, então por que raia que dizes que deste bem no campo sentimental?
1: Oh, querida, então olha, porque eu, como estou sempre a mudar de casa, poupo um dinheirão em mudanças. Ele sozinho carrega com a mobília tudinha.
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7: É lá, o petróleo baixou e as companhias aéreas vão poupar milhares de milhões.
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7: O combustível desceu. 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
6: A Assembleia da República aprovou em votação final global o texto final da proposta de lei relativa ao alargamento do direito de antena das rádios locais às eleições presidenciais, legislativas e aos referendos nacionais. A parte da proposta relativa ao regime jurídico das autarquias locais foi autonomizada e remetida à Comissão Parlamentar Competente para análise na especialidade, ficando excluída desta aprovação. O diploma, aprovado por unanimidade, altera a Lei Eleitoral do Presidente da República, a Lei Eleitoral para a Assembleia da República e a Lei Orgânica do Regime do Referendo, passando a prever a obrigatoriedade de as rádios locais reservarem diariamente 30 minutos para transmissão de tempos de antena durante os respectivos períodos eleitorais. As eleições europeias também ficam abrangidas por esta matéria, pois o artigo 10º da Lei Eleitoral para o Parlamento Europeu e que diz respeito à campanha e aos tempos de antena remete para o disposto na legislação aplicável à eleição de deputados à Assembleia da República. Importa relembrar que a extensão dos tempos de antena às rádios locais constitui uma reivindicação antiga do setor da rádio que há vários anos defendia a uniformização das regras aplicáveis aos diferentes atos eleitorais. No caderno reivindicativo do setor da rádio, apresentado pela APR, a Associação Portuguesa de Radiodifusão, o setor defendia expressamente a inclusão das rádios locais na emissão de tempos de antena em todos os atos eleitorais, considerando injustificada a sua exclusão de vários processos eleitorais e referendários, nomeadamente se tivermos em conta que a proximidade das rádios locais permite uma maior eficácia da mensagem eleitoral, facilita a participação de candidatos e estruturas locais e reforça o pluralismo informativo junto das comunidades. A entrada em vigor está prevista para 1 de julho, permanecendo ainda pendentes as fases constitucionais subsequentes, designadamente a promulgação pelo Presidente da República, a assinatura pelo Governo e a publicação em Diário da República. A APAV, a Associação Portuguesa de Apoio à Vítima, divulga as estatísticas APAV Pessoas Idosas Vítimas de Crime e Violência 2021-2025, um retrato da criminalidade e violência exercidas contra pessoas idosas com base nos processos de apoio acompanhados pela APAV ao longo dos últimos 5 anos. Entre 2021 e 2025, a APAV apoiou 8.540 pessoas idosas vítimas de crime e violência, correspondendo a 15.804 crimes e outras formas de violência. Os dados revelam um aumento de 26,5% no número de pessoas idosas apoiadas ao longo deste período. A violência doméstica continua a ser o crime mais frequentemente registado, representando 78,9% das situações acompanhadas pela APAV. Seguem-se a ameaça ou coação, a ofensa à integridade física, a difamação ou injúria e a burla. A maioria das vítimas apoiadas era do sexo feminino, tinha entre 65 e 74 anos de idade e nacionalidade portuguesa. Os dados evidenciam igualmente que a violência contra pessoas idosas ocorre maioritariamente em contexto familiar, sendo a pessoa agressora, na maioria das situações, filha ou filho da vítima, seguida do cônjuge. A maioria das pessoas agressoras era do sexo masculino. Mais de metade das vítimas apoiadas encontrava-se em situação de vitimação continuada. Entre estas, 23,4% viveu situações de violência durante um período compreendido entre 2 e 6 anos antes de procurar apoio. Verifica-se ainda que 46,6% das vítimas não apresentou queixa nem viu a sua situação denunciada às autoridades. Estas estatísticas reforçam a necessidade de continuar a investir na prevenção, detecção precoce e apoio especializado às pessoas idosas vítimas de crime e violência, bem como na sensibilização da sociedade para uma realidade frequentemente invisível. A APAV presta apoio jurídico, psicológico e social, gratuito e confidencial, através

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0: Ora, estamos 10 minutos atrasados, mas há uma razão, Pedro Fernandes, boa tarde, porque tens uma informação de trânsito para dar, não
1: Tenho
0: é?
1: Tenho uma informação de trânsito para dar. Boa tarde, antes de tudo, a todos os nossos
0: ouvintes. Por isso é que atrasaste.
1: Houve aqui um atraso, espero que seja só aparato, mas de facto houve um acidente na curva antes da Repsol
0: da
1: na
0: Maçã.
1: Entre um motociclo e um veículo ligeiro de passageiros, que espero que não seja nada de grave, apesar que estes acidentes de moto, sobretudo, são sempre uma incógnita, porque nunca se sabe o que é que o embate e o impacto podem fazer, portanto, desejo as melhoras à pessoa.
0: Já lá estavam as autoridades, ou já
1: entretanto,
0: estavam a chegar,
1: sim, quando
0: é?
1: Eu estava aqui a chegar à rotunda do Aldi, estava a passar um carro de sapadores e a ambulância, portanto, presumo que não vi INEM, portanto, se não houve INEM, bem, já não é mau.
0: Pronto.
1: Sempre que é chamado INEM é porque a coisa é mais grave.
0: Exatamente. Portanto, deixamos aqui esta informação de trânsito de última hora, então. Boa tarde, Pedro Fernandes.
1: Boa tarde.
0: Estás desculpado pelo teu atraso.
1: É, foi, porque depois já se sabe que as estradas para Sesimbra são lindíssimas.
0: Não sou só as de Sesimbra, mas pronto.
1: Mas eu falo destas, são aquelas que nós temos de fazer.
0: Se bem que aquela não é a responsabilidade de Sesimbra.
1: Sim, é
0: da IP.
1: Da Infraestruturas de Portugal, sim. Mas a verdade é que são estradas que têm duas faixas, não têm bermas muito largas e, portanto, quando há um acidente, acaba por condicionar todo
0: claro.
1: O trânsito e acaba por atrasar o Pedro Fernandes para chegar à rádio, mas o Pedro Fernandes chegar atrasado à rádio é o mal menor, desde que a pessoa fique bem, que é o
0: claro,
1: que mais interessa.
0: Exatamente, portanto, olha, hoje estamos cá só os dois e estamos mesmo sozinhos.
1: Só os dois, tristes só não, felicíssimos e nunca abandonados.
0: Ah, isso não, até porque temos os nossos ouvintes que nos estão
1: a
0: acompanhar e podemos já abrir a linha telefónica, se quiser conversar connosco. Vamos estar aqui até às 8 com muita coisa para dizer, espero que tenhas preparado muita conversa.
1: Tenho muita conversa, aliás, tenho sempre.
0: Tu nem precisas de preparação.
1: Tem sido uma semana cheia de coisas, acontecimentos bons e maus.
0: Pronto, então, o número é o 21 597 0849, pode ligar a qualquer momento. Estamos cá até às 8 para mais edição do Agora Falamos Nós. O Pedro, a semana passada, teve falta. Eu já marquei ali no meu caderninho.
1: É verdade, estou no caderno das faltas.
0: Teve falta, por isso é que a semana passada não tivemos Agora Falamos Nós. E hoje estamos cá sozinhos, sem convidados, mas sempre com a boa animação,
1: até porque
0: a boa disposição.
1: Este é aquele programa que os nossos ouvintes
0: que tu
1: já
0: gostas
1: conhecem,
0: muito, não é?
1: Que eu adoro fazer também, apesar de toda a estima, respeito, consideração, amizade que tenho pelos nossos convidados e que são sempre conversas muito interessantes, de vez em quando, e que não tem acontecido assim tanto este
0: ano.
1: Não,
0: este
1: ano
0: até nos estamos a portar muito bem.
1: Gosto destes momentos em que estamos os dois a divagar, a pôr a conversa em dia, a dar aqui a oportunidade aos nossos ouvintes de ligarem, porque regra geral, quando nós temos convidados, só se abre a linha na segunda hora.
0: Exatamente.
1: E aqui damos essa
0: quando se consegue,
1: não?
0: Abrir.
1: E porque também temos imensos temas, não só nossos, Sofia, mas imensos temas a acontecer.
0: Temos coisas a acontecer,
1: boas e más. Mas com um grande impacto. Venezuela, terrível o que aconteceu. Aliás, o que aconteceu não foi só lá foi com o maior impacto, mas foi ali uma série, um circuito de sismos que abalaram toda aquela zona. E que esperemos que não haja muito mais vítimas do que as que foram
0: já confirmadas.
1: E para as famílias todas.
0: Deixamos aqui um abraço de solidariedade para
1: todos,
0: não é?
1: Um grande abraço de solidariedade para todos.
0: Porque mesmo aqui em Sesimbra deveremos ter venezuelanos atualmente aqui a trabalhar em Sesimbra, que com certeza estarão preocupados com os seus familiares e amigos. Muitos deles depois não conseguem contactar, não é? Porque é complicado e é mesmo um aperto no coração.
1: Mas o ser humano tem coisas, de facto, o ser humano tem momentos de grande elevação e edificação daquilo que é a sociedade e a fraternidade, como tem momentos completamente aberrantes no que toca e no que diz respeito aos comportamentos que temos. E, de facto, da mesma forma que criamos guerras, e que temos guerras a decorrer neste momento, infelizmente, há uma união quando existem, sobretudo, estes acontecimentos, estas tragédias, há uma união, uma fraternidade que é demonstrada pelos seres humanos, e quando é genuína, e não há nenhum interesse por trás, mas acredito que aquelas que fui vendo ao longo dos dias na televisão são todas elas genuínas, de qualquer país, seja ele qual for, engrandece muito aquilo que é a humanidade e o nosso conceito de fraternidade. e fico muito, muito feliz. Era assim que deveria de ser sempre.
0: Pois, mas infelizmente não é.
1: Mas infelizmente não é, existem muitos interesses e às vezes os interesses fazem com que as pessoas
0: que
1: se esqueçam dos comportamentos. Exato, temos dois lados, isto é
0: dual. Eu também,
1: temos
0: todos nós temos.
1: O preto e o branco, isto é um trabalho.
0: Não, eu não, que eu sou boazinha sempre.
1: Não há ninguém puramente bom, não há ninguém puramente mau. A grande verdade é esta, é que nós somos obrigados para conseguirmos andar no carreiro dos valores que nós defendemos, temos de andar, obviamente, constantemente a trabalhar-nos. Faz parte... Porque nós somos animais de hábitos, somos animais de exemplos, sobretudo. E, portanto, quando nós não trabalhamos esses nossos instintos, esses nossos impulsos, acabamos muitas vezes por cair também em erros, que é normal no ser humano, mas aqui a grande vantagem que temos é a nossa capacidade de consciência de sabermos o que é o bem e o mal. E podermos decidir e optar por uma e por outra.
0: Exatamente.
1: Agora, nada, ninguém é obviamente perfeito, não é? E, portanto, todos nós temos dentro de nós a possibilidade de cometer erros, de fazer maldades. E essa é a grande luta. A grande luta diária que o ser humano tem.
0: Olha, e a tua semana correu bem? Trabalhosa?
1: Muito
0: como
1: trabalho,
0: sempre?
1: Muito trabalho.
0: Ainda bem?
1: O que é bom, mas às vezes...
0: Nós estamos-nos sempre a queixar, não é? Mas é bom ter
1: não,
0: trabalho.
1: Não, mas eu adoro ter trabalho, só não gosto é quando o trabalho é desnecessário. E às vezes, sobretudo nestas áreas mais financeiras e jurídicas e por aí fora, há coisas que eram dispensáveis, não são necessárias para o bom andamento dos processos. Mas que vão empatando, ora porque há férias e não há o pessoal suficiente, ora porque me enganei, porque não estava tão concentrado, ora porque não vi o e-mail. E às vezes há semanas em que o trabalho é mais desgastante.
0: Sim.
1: Porque não é tão produtivo. Estás ali a tapar buracos, como eu costumo dizer. A tentar,
0: ou a enrolar.
1: E esta foi uma dessas semanas, tive muito, graças a Deus, produzi, mas houve aqui coisas que eram dispensáveis para não me cansarem a alma. Para eu chegar à rádio, feliz e contente, como chego sempre.
0: Descansadinho, não é? Para conversar e para a boa disposição habitual, não é?
1: Mas estou muito satisfeito e deixa-me que te diga.
0: Estás?
1: Portugal, apesar...
0: Oh, que grande goleada. Olha, sabes que eu disse que ia ser 5-0... E acertei.
1: Ainda bem que não apostei contigo desta vez.
0: E olha, mas já que falas nisso, é engraçado, isto não foi combinado, pronto. É que eu,
1: nada é combinado.
0: Nada
1: por nós,
0: é combinado.
1: Porque connosco funciona tudo por química.
0: Há dois anos, Portugal estava no Europeu.
1: Uhum.
0: Europeu 2024.
1: E começámos com um empate, se não me engano.
0: E há dois anos, nós fizemos, ou agora falamos nós, antes do jogo,
1: uhum.
0: E depois fizemos um depois. Tínhamos feito uma aposta, lembras-te? É porque apareceu-me aqui nas memórias. Do Facebook, uma fotografia que nós tirámos depois da edição de dia 21 de junho de 2024. Também não tivemos convidados especiais nesse dia, mas tivemos cá o nosso diretor, o Paulo, a Liliana também esteve cá, a nossa querida ouvinte Antónia Fernandes ligou como é habitual. Fomos à rua tirar uma foto, não sei se te lembras.
1: Lembro-me.
0: Fomos à rua tirarmos uma foto para ilustrar ou para mostrar a nossa magnífica vista
1: paisagem.
0: Aqui do nosso estúdio. E depois falámos sobre a aposta que fizemos, Pedro Fernandes.
1: Qual era a aposta? Já não me recordo qual era o jogo.
0: Do jogo de Portugal. Eu, por acaso, aqui não está indicado qual foi o jogo. Portanto, eles tinham jogado no sábado anterior e tu tinhas acertado em cheio no resultado
1: no
0: final,
1: resultado.
0: Que foi 3-0. Pronto, fizemos uma... Eu depois ponho assim na fotografia. Quem será que vai pagar o jantar? Fica à incógnita. Pronto, mas fui eu que perdi. Dois anos depois... Já passaram dois anos. Estou-te a ver um jantar há dois anos.
1: É sempre... Eu já não quero comer esse jantar, já deve estar com bolor. Já não quero esse jantar.
0: Portanto, se calhar hoje vamos fazer uma nova aposta
1: para ver se compensa.
0: Jogo da manhã, que é para ver se compensa.
1: Sabes que isto está giro, o grupo está muito giro. Eu, pelas minhas contas,
0: eu não tenho acompanhado
1: não sei
0: muito,
1: se não sei se vou dizer alguma barbaridade, porque eu não sou o mais entendido no futebol, mas pelas minhas contas, parece-me que tecnicamente a seleção praticamente já passou. Olhando para o grupo, Portugal está com 4 pontos, Colômbia com 6. O Uzbequistão, aquilo não é fácil dizer este o nome deste país, está com 0 pontos.
0: Sim.
1: E o Congo está com 1 ponto.
0: Ok, portanto estamos
1: em... Ou seja, imagina
0: lugar, né?
1: Que Portugal perde com a Colômbia. Tem que levar uma grande goleada para a diferença de golos, que acho que é fator determinante para passar ou não. pronto, para ficar em desvantagem nesse capítulo, que acho que ao nível do grupo, mesmo em relação ao primeiro lugar, em relação à Colômbia, em diferença de golos, nós somos os que estamos mais bem posicionados. Acho que são 7, diferença de golos, 7 ou 5 ou 6, já não me recordo, mas por aí. Mas estamos bem, bem posicionados. Portanto, se isso acontecer, mesmo que o Congo ganhasse ao Uzbequistão,
0: sim,
1: ficava com também 4 pontos. E o que é que há aí de terminar? Como empataram, os Portugal golos. Ia determinar a diferença de golos. E nós, neste momento, bem, tinha que correr muito mal, tinha de correr muito bem ao Congo e marcar muitos golos.
0: E correr muito mal a Portugal.
1: E correr muito mal a Portugal. Portanto, não estamos assim tão diabolicamente colocados.
0: Pois, eu não sei, gostava de dar essa informação, mas eu não sei porque não percebo nada dessas coisas. Confesso que não tenho acompanhado o primeiro jogo, não vi, porque estava entre entrevistas, tive uma antes e tive uma durante. O segundo jogo consegui acompanhar, mas não estou muito a par.
1: E ainda que ficássemos em terceiro lugar, também há esta nota.
0: Porque só passam os dois primeiros, não é?
1: Os dois primeiros diretos. Sim. E depois também passam os 12 melhores terceiros lugares. Se não me engano é isto. Há um número de terceiros lugares que passam.
0: Podemos pedir ajuda, eu dizer, ao nosso público, aos nossos ouvintes.
1: Podem ligar para nos ajudar a explicar isto.
0: Se alguém souber...
1: Para tranquilizar o coração dos portugueses, para não ficarem nervosos a ver o jogo.
0: Se alguém souber explicar como é que isto se processa, pode ligar-nos. O número é o 21-597-0849.
1: Ainda há muito que terminar, porque atenção, ainda faltam, não são muitos grupos, mas ainda temos aqui mais, acho que são mais 2-3 grupos por aí, entre hoje e amanhã. E portanto, isto para te dizer que mesmo nessa situação, eu estive a ver os primeiros, os 12 terceiros lugares, que eles consideram melhores, e a nível também de diferença de golos, não há ninguém que esteja na posição de Portugal. E portanto, também pode haver essa possibilidade numa situação mais...
0: Pronto, mas amanhã vai haver jogo, a uma hora maravilhosa, que é meia-noite e meia, pronto. Lá vamos ter que estar todos acordados.
1: Eu quero que Portugal ganhe, atenção.
0: Eu também.
1: E quero que o Cristiano Ronaldo, ao contrário de muitos, aliás, eu falo aqui muitas vezes disto e tu podes testemunhar aquilo que eu digo, os nossos ouvidos também. Eu sou um grande fã do Cristiano Ronaldo, sobretudo pela capacidade mental que o Cristiano tem.
0: Isso é verdade.
1: Para estar a jogar à bola aos 41 anos. Para ser um homem determinado, quando já tem tudo. E quando digo já tem tudo, já tem tudo. Sob o ponto de vista desportivo, o que é que lhe falta ganhar? Só mesmo uma Copa do Mundo.
0: Sim.
1: Porque de resto, ele, títulos individuais e coletivos, já teve tudo, em vários países. Foi também com ele, e não foi só ele, obviamente, porque há uma equipa que o acompanhou e que ele acompanha também, mas calhou ser com ele, ativo na seleção, a termos acesso aos primeiros troféus. Para a nossa seleção de séniores, que foram as duas taças mais a Copa Europa, não é?
0: Uhum.
1: A Taça das Nações, duas, e o Campeonato Europeu. E, portanto, é um homem que eu admiro imenso pela postura dele. É um homem que já não lhe falta nada, materialmente também não, mas continua com uma fome de vencer. E muita gente diz, ah, não, continua porque é vaidoso e porque quer chegar a mais números.
0: E tem motivos para ser vaidoso.
1: Mas que seja o que, seja então, o que for.
0: E tem motivos para ser vaidoso.
1: Acho que ele, nomeadamente, chega a ser exemplo para todos nós, fora,
0: claro,
1: do futebol. Porque aquela resiliência dele e a vontade de ganhar...
0: Com muito esforço, claro, ninguém lhe deu nada, não é? Ninguém chegou ao pé dele e disse, olha, toma lá a vitória no...
1: Sabes que eu vejo alguns vídeos e faz muita confusão ele ser tão criticado no nosso país e outros países, nomeadamente o Brasil, China, Arábia. As pessoas têm uma admiração, uma consideração pelo Cristiano Ronaldo incrível.
0: Verdade.
1: Mesmo na Argentina, que há aquela rivalidade há 15 anos entre Messi e Ronaldo, que é uma rivalidade, a meu ver, sã, porque os dois puderam crescer, porque foram tentando ultrapassar-se um ao outro e foram crescendo com isso. Mas a verdade é que até na Argentina há muitos adeptos do Cristiano Ronaldo. E, portanto, pá, não percebo como é que o nosso povo critica tanto. Porquê é que há tanta inveja?
0: Porque é inveja.
1: Porquê é que
0: mesmo
1: há tanta maldade? Porquê é que não se sabe admirar aquilo que é bem feito?
0: Olha, eu nem critico nem elogio, porque pronto, acho que ele tem todo o seu mérito, com certeza, e é português, e nós devemos admirá-lo, mas pronto, também não anda aí, não é?
1: Óbvio, não anda aí a fazer publicações.
0: Pronto, mas faz muita confusão esta rivalidade depois que há com o Messi.
1: Mas há rivalidade, repara, é mais rivalidade
0: não,
1: entre adeptos
0: outros. Sim, sim, não é
1: propriamente entre eles dois.
0: Não é da parte deles, até porque acho que agora, quando foi o último jogo... naquelas entrevistas que eles fazem depois, até acho que houve um jornalista português que lhe disse: ah, mas o Messi marcou não sei quantos golos, tipo, o Messi marcou mais que tu. Mas é desnecessário, para que é essa pergunta? E acho que ele até não respondeu.
1: Não
0: assim,
1: respondeu.
0: Ou não respondeu, não, ou passou assim uma resposta
1: não,
0: torta.
1: Não respondeu disso. Opa, não, esquece. Próximo.
0: Exatamente.
1: E acho muito bem.
0: Porque não é desnecessário.
1: Ele tem de se proteger. Repara nisto.
0: Claro.
1: Eles estão ali
0: mas
1: num...
0: para quê? Era para estar ali a analisar o jogo. Para que é que tinham que lhe dizer, ou dar a informação, que o Messi, ele marcou um golo, não foi?
1: E ele sabe.
0: Ele marcou um ou dois.
1: Ele marcou dois.
0: Marcou dois.
1: E o Messi
0: acho
1: já marcou
0: Messi
1: quatro
0: marcou...
1: ou cinco. Sim.
0: Não, mas no último jogo que ele tinha marcado dois e o Messi tinha marcado três. E então...
1: Cada um fez o que fez, então, cada um percorreu o caminho que percorreu,
0: claro.
1: São jogos diferentes,
0: e cada um tá,
1: são momentos
0: tá,
1: diferentes e
0: tá
1: cada um está a jogar pelo seu país.
0: Pela sua seleção, ele não está ali a competir com o Messi.
1: Mas isso é o grande problema também, e pegando na conversa que iniciámos o programa, que é a bondade, a maldade, a fraternidade,
0: claro.
1: E as pessoas são muitas vezes injustas e mesquinhas,
0: sim,
1: e sobretudo mesquinhas.
0: Infelizmente o ser humano é mesmo assim, gosta mesmo é de falar mal, e gosta mesmo
1: das
0: desgraças.
1: Mas sabes que eu sei que o ser humano não deveria de ser assim. O ser humano é assim porque nós começámos a permitir que existissem estes comportamentos na sociedade e começou-se a banalizar estes comportamentos. E portanto as pessoas acham que podem, porque ninguém chama a atenção. E como começámos a banalizar e a achar que é normal, criámos um novo normal, que é estar-se na sociedade desta maneira, porque não acredito que há um século atrás, há 100 anos atrás, há 150 anos atrás, que não houvesse uma postura social, e havia. Aliás, basta percebermos que apertavam as mãos e faziam-se contratos por um aperto de mão. Não havia necessidade, esta necessidade de se fazerem contratos duríssimos para se comprar uma banana, quer dizer. E, portanto, isto mudou, e, no meu entender, para pior, infelizmente.
0: Ah, sim, e vai continuar cada vez pior,
1: uma
0: creio eu.
1: Uma sociedade que
0: não
1: se tornou individualista,
0: melhorias.
1: Toda a gente acha que tem o direito à palavra, ir para as redes sociais, falar da vida dos outros, dizer mal dos outros. Vão para as redes sociais fazer coisas bonitas.
0: Também
1: as redes
0: há.
1: Sociais servem
0: atenção,
1: para isso.
0: Também há.
1: Servem para nós descobrirmos os nossos antigos amigos, servem para nós percebermos melhor a realidade de outras culturas, porque podemos contactar com pessoas de todo o mundo. Serve para nós conseguirmos influenciar pela positiva quem nos segue. É para isso que servem as redes sociais. Mas, infelizmente, 80%, 90% do que lá passa é ou são boas publicações, mas depois os comentários são miseráveis, ou a própria publicação é miserável e os comentários são ainda mais miseráveis. E, portanto,
0: foi por isso que tu abandonaste as redes sociais.
1: Foi também por isso que eu abandonei as redes sociais, porque, quer dizer, não me ensina nada.
0: Sim, isso é verdade.
1: Não me ensina nada. E pronto, e basicamente.
0: Então vamos fazer a nossa aposta.
1: Vai.
0: Portanto, amanhã...
1: Amanhã Colômbia, não vai ser fácil.
0: Sim, também acho que não.
1: Eles têm
0: não
1: um
0: percebo,
1: estilo
0: mas
1: de jogo
0: já,
1: muito idêntico
0: já ouvi dizer que não, não é?
1: Tem um estilo de jogo muito idêntico ao nosso. E, portanto, vai ser ali um jogo... Para se ter muito cuidado. Mas eu vou apostar numa vitória de Portugal por...
0: 2-1.
1: Olha, pensei nisso, mas eu vou mais longe. Eu acho que o Ronaldo e a equipa, porque estiveram todos muito bem no último jogo, e foi uma chapada de luva branca, porque o Ronaldo dizia na conferência, nós estamos bem, e provámos que estamos bem, mas não temos que provar nada a ninguém. Nós temos de estar bem connosco e com as nossas famílias, que é aquilo que nós conseguimos
0: claro.
1: Controlar, e o que vem de fora é não ligar, seja bom, seja mau.
0: Ele tem uma capacidade de ignorar todo o ruído que anda à volta, que é uma coisa
1: obviamente.
0: Fantástica. Mas é preciso uma grande preparação para fazer isso.
1: É a tal preparação
0: sim.
1: psicológica que ele tem a este e a outros níveis.
0: Sim.
1: Que o eleva para o patamar,
0: é
1: que também permite e ajuda a elevá-lo para o patamar em que ele está. E portanto, tenho uma admiração imensa por ele, mas jogámos todos muito bem. Houve ali dois livros fantásticos, ensaiados, um que deu golo, o outro infelizmente não deu,
0: sim.
1: Mas se desse golo era fantástico.
0: Sim, sim, essa foi maravilhosa.
1: E que comprova que o Cristiano Ronaldo também está ali para a equipa e a equipa está para ele, ou seja, da mesma forma que ele não quis marcar os livros todos, não quis ser o centro das atenções, mas a verdade é que é um homem com uma capacidade de eficácia dentro da grande área, mesmo com a idade que tem, e uma capacidade de se colocar, porque ele desta vez, neste jogo, provou que, apesar dos 41 anos, consegue vir cá atrás, buscar posição e buscar a bola. E o segundo gol dele prova isso. Aqueles movimentos parecem fáceis, parece tudo muito fácil, mas a maneira como ele vai apontando e vai... em conjunto com o Bruno Fernandes e com outro jogador que não me recorda, que estava a subir pela esquerda, e que atrapalham aqueles dois defesas para permitir um passe que levasse ao golo. Tudo aquilo é trabalhado, tudo aquilo é pensado.
0: Claro.
1: E tudo aquilo é feito com um propósito, não calhou correr para aquele lado, não é? E pronto, é fantástico.
0: É toda ali uma.
1: Que seja 3-1, eu aposto no 3-1 porque quero que o Ronaldo marque 2-2.
0: Então fica já aqui definido. O Pedro aposta no 3-1, eu aposto no 2-1 e para a semana cá estaremos. Para a semana não, amanhã já saberemos, não é?
1: Queres
0: mas para a
1: apostar
0: semana,
1: outro jantar, Sofia?
0: Vamos apostar outro jantar.
1: Ui, tu apostaste 2-1.
0: 2-1.
1: 3-1, ok.
0: Tu apostaste 3-1. Portanto, depois para a semana, pronto, logo saberemos.
1: Já saberemos.
0: Divulgaremos quem é que ganhou a aposta, mas desta vez não vamos esperar 2 anos.
1: Não.
0: Até porque
1: das duas uma. Ou tu ganhas e ficar no lado do outro jantar, ficamos a zeros.
0: Também pode ser. Não, até porque nós temos que ir ao Parque das Nações.
1: Temos que ir ao Parque das Nações.
0: E já agora mandamos um beijinho, um abraço ao chefe Júlio Fernandes.
1: Chefe Júlio Fernandes. Olha outro acontecimento que eu te vou contar.
0: Não foi.
1: Mas segue.
0: Fui eu que te disse.
1: Foi a Sofia
0: que me
1: disse.
0: Porque houve ali um acontecimento triste ali.
1: Muito triste.
0: Junto ao restaurante do chefe Júlio Fernandes no Parque das Nações. Tu, entretanto, conseguiste falar com ele, não foi?
1: Consegui falar com ele. Ele estava bem. Obviamente,
0: sim, eu entretanto já vi entrevistas dele também.
1: Preocupado
0: com
1: o que aconteceu, obviamente, porque é muito desagradável por tudo, pela segurança dos funcionários.
0: Claro, e é um bocadinho ridículo, porque quer dizer, o restaurante ainda não estava aberto e as pessoas queriam ser servidas antes da hora da abertura do restaurante.
1: O mal é que as pessoas pensam que têm direitos diferentes ou direitos superiores, pois, e que acham que podem fazer tudo e não podem. Tem de respeitar, vamos ouvir.
0: Há regras, não é?
1: Há regras, que são as regras que o nosso país definiu, a nossa Constituição e todos os outros diplomas legais.
0: E cada espaço tem as suas regras também.
1: E depois temos as regras dos espaços privados,
0: claro,
1: que têm de ser respeitadas.
0: Exatamente.
1: E portanto, eu não posso entrar na tua casa. Mesmo, imagina isto, tu tens um quintal. Eu nem preciso entrar dentro da tua casa. Mas entrei no teu quintal, está lá uma mesinha e sento-me. E acho que tenho todo o direito de estar ali sentado. Enquanto as pessoas lá estão... Isto é uma questão de comportamento e de banalização dos comportamentos. Porque se acha que é tudo fácil, que é tudo possível e que não se está a fazer mal a ninguém. Porque as pessoas desvirtuam os princípios e os conceitos.
0: Sim, verdade.
1: São capazes de entender que este princípio é desta maneira quando me é inconveniente, ou distorcemos um bocadinho e é desta maneira quando me é conveniente. E um princípio não é isso. Se eu defendo um princípio, defendo-o e levo-o até ao fim, independentemente se me é ou não é conveniente. Isto para mim é um princípio e é seguir um princípio. Eu sigo, não me é conveniente. Pá, olha, é o que é. Tenho que pagar um preço por isso.
0: Claro.
1: Não é? E o pessoal não vê isso desta maneira. Portanto, é difícil dizer, eu tenho princípios, mas depois ando a adaptar ao longo da vida aos princípios às minhas conveniências. É um princípio.
0: Claro,
1: eu tenho lá a base, mas depois...
0: E esta situação foi muito, muito chata e depois também leva a outro ponto, que é a falta de segurança que existe atualmente no nosso país, e estamos a falar ali da zona do Parque das Nações.
1: Uma,
0: não é?
1: Zona que é, no final do dia, uma das bandeiras da nossa capital, de Lisboa, recebe, até porque tem montes de eventos.
0: Sim, exatamente.
1: Ali à volta. Está sempre repleto portugueses e de estrangeiros.
0: Sim.
1: Nós, porque também queremos viver com segurança, porque eu não costumo olhar para isto só como epá, isto é muito mau para o turismo, que
0: não,
1: horror.
0: Claro que não.
1: Não, eu também olho para a segurança dos nossos.
0: Claro. Até porque eu gosto de ir na rua e sentir-me segura, não é?
1: Obviamente, obviamente. E, portanto, eu não posso... Há discussões giras, e eu hoje falava com um amigo que é advogado e fizemos ali um bate-boca sobre um tema e estávamos a puxar um pelo outro em extremos diferentes. E a questão passa precisamente por aí. Há bens maiores. Há bens maiores. Eu não posso estar a desculpar quem quer que seja por tolerância. Olha o caso do nosso convidado que teve aquele problema com a filha, o Manel Andes. Que ele próprio dizia aqui, pá, mas foi um surto. O que é que é hoje em dia um surto? Ou seja, porque é que nós temos que tender a justificar tudo o que são comportamentos?
0: Sim.
1: Não, teve um mau comportamento, tem que de alguma forma haver uma sanção. Opa, ok, depois temos as exceções, que a própria lei, e nós próprios, porque isto depois é tudo muito... Nós replicamos na lei aquilo que são as nossas os nossos costumes e aquilo que é a nossa moral e aquilo que são as leis naturais, não é? E depois é replicado de uma maneira mais estruturada, mais pensada, mais adaptada àquela realidade. Mas a verdade é que tu toleras até um determinado ponto. A lei também tolera até um determinado ponto.
0: Exatamente, sim.
1: E, portanto, isto não há nada que saber, isto é prático. Uma mãe com um filho, tu és mãe, tu toleras os comportamentos do Gabriel até um determinado ponto. Claro. Chega a um limite em que tu trancas, vedas, que ele se precipite para comportamentos ainda piores. E, portanto, isto é uma questão de... Eu acho que é fácil entender. Eu acho que é fácil... Porquê é que as pessoas têm estes comportamentos? Não sei. Porquê é que metem em risco a vida dos outros? Também não sei.
0: Pois, também. Isso é difícil de explicar e de entender.
1: Porque depois chegas a um momento que já não percebes se é próprio daquela pessoa ou se a pessoa ficou assim e piorou e agravou a sua forma de estar porque a sociedade foi permissiva. E, portanto, começou-se a perder um bocadinho o norte àquilo que... É socialmente aceitável. Não é?
0: Nós não conseguimos saber o que é que vai dentro da cabeça das pessoas. Tiveste agora recentemente aqueles casos daqueles pais que mataram os filhos para se vingarem do outro.
1: Que se atirou do
0: oitavo andar com a miúda. E
1: tivemos aqui recentemente também, se lembra, um caso idêntico.
0: Exatamente. E a outra a madrasta que...
1: E a minha questão é esta.
0: Que também não, tirou a vida
1: à... Porquê é que se permite que se chegue ao limite da tragédia? E não,
0: não
1: se
0: mas
1: toma.
0: Quer ferir o outro e vai-se vingar nas crianças. Isso eu não consigo
1: mas
0: entender.
1: Mas a questão não é só essa, Sofia. Quantos casos, e não sei se foram estes, nem estou a dizer que tenham sido esses, mas quantos casos é que se permite, quer socialmente, quer judicialmente, que se permite que se vá até ao limite
0: pois.
1: Para se tomar uma decisão e não haver a tragédia? É porque isto não é um jogo de computador. Tu, nos jogos de computadores, podes andar para trás e começas o jogo de início. Aqui ninguém sabe.
0: Sim, mas o que é certo é que há falhas. Por exemplo, nestes casos, nos dois não sei, mas num pelo menos eu sei que já havia ali queixas, portanto, queixas às autoridades, portanto, não houve, foi depois o acompanhamento devido da situação,
1: permitisse
0: não é?
1: Evitar este desfecho.
0: Exatamente.
1: E este é o problema.
0: Pois.
1: Porque nós estamos a ir até ao limite, isto é o mesmo, pá, há uma figura do direito, que é a legítima defesa, que é aquela questão difícil de se encontrar a fronteira entre a legítima defesa, excesso de legítima defesa ou, possivelmente, só agressão. Porque até pode nem se considerar nenhuma nem outra e ser uma agressão pura e dura.
0: Exatamente, sim.
1: Tem que, muitas vezes, chegar-se ao limite para ser considerado legítima defesa. Eu tenho que me pôr praticamente
0: em risco
1: para conseguir comprovar que agi em legítima defesa. Não me faz sentido nenhum.
0: É verdade, é.
1: Não me faz sentido, porque depois dão-se tragédias que podiam ser evitáveis.
0: É verdade. Mas olha, vamos aligeirar a coisa.
1: Vamos, mas faz bem às vezes falar destes
0: temas.
1: E
0: para já dizer que, se, mesmo que ganhes tu ou que ganhe eu, o jantar vai ser no restaurante de bacalhau no Parque das Nações.
1: Vai ser no restaurante de bacalhau.
0: Estou ansiosa
1: para lá. Agora uma coisa gira. Teve uma experiência giríssima.
0: Já foi
1: a gravação.
0: Já foi a gravação do programa.
1: Gostou imenso.
0: E portou-se bem.
1: Inicialmente com a sua vergonha dos seus 16 anos.
0: Claro,
1: faz
0: como
1: parte,
0: é normal.
1: Mas foi ganhando. É diferente. E eu falava com ela no carro e dizia-me assim: ela, pois, porque. Eu dizia: pá, só foste à rádio, já foste à rádio, já falaste, mas a rádio não tem aquelas câmaras e aquelas luzes todas.
0: Pois, claro, na rádio ninguém nos está a ver.
1: E não é? E tens uma equipa.
0: Claro,
1: não é?
0: Tens muita gente ali à volta.
1: São os cameramanos, é o fotógrafo, é. São as assistentes, a pessoa do som, a produtora. Bah.
0: É verdade, é verdade. Tens ali muita gente ali à volta e fica, é um ambiente intimidatório. Eu percebo a Nonô, eu percebo, eu também detesto câmaras.
1: Mas portou-se muito bem e depois há ali uma fase que eu não vou contar, obviamente, mas depois, no momento certo, quando for anunciado,
0: eu quero ver.
1: Claro que vou dizer.
0: Mas avisas-me.
1: No momento certo e quando for anunciado, publicamente, pelo canal, eu também digo aqui quando é que é. Mas há ali dois momentos giríssimos que eles gostaram imenso da Nonó, que não vou dizer quais foram.
0: Claro.
1: Para não estragar a surpresa.
0: Muito bem, então vamos aligerar a coisa e já que falámos da seleção, fazemos aqui uma primeira pausa musical. Vamos ouvir aqui dois temas de apoio à nossa seleção. Há muitos temas que estão a correr por aí. Nós temos aqui estes dois. O primeiro é dos Andamente, da Catarina Guinot e do Full Capa, que se chama Pela Nossa Seleção. E depois temos o tema oficial da Federação Portuguesa de Futebol com Sam the Kid, Bispo, Papilon, Gaisani, Sir Scratch, que se chama É Tuga ou Nada, para dar aqui um bocadinho de força.
1: É Tuga ou Nada.
0: É Tuga ou Nada. Dar aqui um bocadinho de força à nossa seleção que vai jogar amanhã frente à Colômbia, um jogo que pode ver a partir da meia-noite e meia.
1: Meia-noite e meia.
0: Em qualquer sítio que seja, de certeza que vai haver uma televisão, um ecrã para qualquer pessoa
1: poder. Este é daqueles jogos que eu vou ter muito receio.
0: Por cima, estamos em altura ainda de Santos Populares, há festas e bailaricos por todo lado, mas todos eles têm um ecrã para quem quiser ver o jogo.
1: Ver o jogo, mas se eu espero que os meus vizinhos gostem todos de futebol. Porque eu não sei como é que vou comemorar o golo à meia-noite e meia. Portanto, desde já, se eu der um grito um bocadinho mais alto, não chamem as autoridades, está tudo bem.
0: Só o golo.
1: E é só aquela parte do golo, são uns segundos. Eu depois volto a sentar-me no sofá e fico sossegado.
0: Então vamos à música, já voltamos para continuar a conversar nesta Agora Falamos Nós e também depois da música, se quiser pode conversar connosco, o número é o 21 597 0849. E força à seleção
1: portuguesa. Portugal.

Voces de Imbrecia. Boa noite.